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1: 16 graus.
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2: Bom dia. São 2 horas.
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1: 2:45.
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2: Bom dia. São 3 horas.
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2: 3, 51.
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2: Bom dia. São 4 horas.
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0: bom português, não recuse ao Dona Inês. Um beijinho também para si.
1: Ó Dona Inês, veja lá, ele é um rapaz.
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5: 4:44.
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6: Olha só, essa é para quem acredita no amor que vem do brilho das estrelas. Só para você.

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2: Bom dia, são 5 horas.
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1: 5 e 9.
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6: 5:44.
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2: Bom dia. São 6 horas.
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2: Bom dia, são 7 horas.
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1: Bom dia, são 8 horas.
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0: dia. São 9 horas.
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3: 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Bom dia, boa terça-feira. O essencial da informação segue agora. O Largo Manuel José Pereira, em Arrifana, foi durante 5 dias palco de mais uma edição do Festival de Coletividades Carlos Sousa. A iniciativa voltou a juntar o movimento associativo e a comunidade num ambiente de convívio e partilha. Aos microfones da Sintonia, o presidente da Banda de Música de Arrifana, Luís Oliveira, destacou a importância da iniciativa para a angariação de fundos das associações.
8: A importância é muito relevante para a nossa instituição, que é para as instituições colegas, porque é onde nós temos uma fonte de receita maior durante cada ano. Temos muita despesa ao longo do ano. A nossa direção tem-se proposto a vários investimentos. Este ano tivemos mais um, que foi a compra de uma carrinha nova para transporte de instrumentos. São tudo valores avultados. Vamos tendo a sorte de termos amigos que nos vão ajudando, mas nunca é suficiente, que são valores muito grandes. Mas quando esse valor estiver pago, estamos já a pensar no futuro. Por isso é que é este Festival das Coletividades. Queremos a aquisição de mais 2 instrumentos novos e então todos estamos a trabalhar para o mesmo. E tenho a sorte dos meus músicos e colegas de direção, todos alinham nesta maluquice, boa maluquice, de todos trabalharmos para o mesmo e a angariar o máximo possível.
3: Nuno Oliveira, presidente dos Arrifanenses, também realçou a relevância deste evento para o movimento associativo, sublinhando o espírito de partilha e união.
9: É sobretudo o confirmar de um grupo incrível que nós temos, confirmar o tal lema que trazemos vestidos, que somos uma família, acima de tudo dotar o clube e a associação de melhores condições e suportar aquilo que é a parte esportiva na modalidade de futebol.
3: O convívio com a população também valoriza?
9: Sim, claro que sim. Isto é mesmo para isso, principalmente, para aproximarmos a população dos arrifanenses, darmos a conhecer aquilo que temos para oferecer e, sobretudo, reunirmos aqui aqueles que são os nossos e aqueles que podem vir a ser dos arrifanenses.
3: Bárbara Santos, do Agrupamento de Escuteiros 1285 de Arrifana, afirmou em entrevista à Sintonia que um dos objetivos com a presença neste festival é a angariação de fundos para a reabilitação da sede que sofreu danos com as tempestades.
10: Nós este ano, a nossa maior causa é podermos fazer as obras na nossa sede, que pronto, com a tempestade que houve agora neste último inverno, não ressentimos na altura, só pronto, umas janelas partidas, uns vidros partidos, nada de muito grave. Mas ao longo destes dias, com estes calores, a umidade, acabou por, sem estarmos a contar, o nosso telhado foi abaixo. Um bocadinho, não foi muito, mas temos ali uma zona da nossa sede que precisa de ser mesmo restaurado o telhado. E é para isso que estamos a trabalhar.
3: Além da angariação de verbas, o convívio com a comunidade também é valorizado, sublinha Bárbara Santos.
10: A importância é sempre, acabamos sempre por ser uma grande ajuda para nós como associação, como agrupamento,

0: Mesmo pensando também um bocadinho a nível monetário, porque é aqui o nosso sustento, é aqui que nós vamos sobrevivendo, mas acima de tudo também o convívio, podermos como associações ter aqui um elo de ligação entre todos e uma interajuda, termos este convívio também aqui é muito bom, e a visibilidade também como nos dá como agrupamento, para ver se temos mais crianças a gostar disto.
1: São ecos do Festival de Coletividades Carlos Sousa, que decorreu no coração da Vila Terrifana entre 10 e 14 de junho. O Parque da Cidade de Lourosa volta a receber nos dias 24 e 25 de julho mais uma edição do Festival da Juventude de Santa Maria da Feira, um evento que promete dois dias de muita música, animação e convívio dedicados à cultura jovem. O cartaz deste ano destaca dois dos nomes mais relevantes da música nacional da atualidade. No dia 24 de julho, sobe ao palco a banda Napa, enquanto Dilas encerra a programação musical principal no dia 25, em concertos que prometem atrair centenas de festivaleiros. A animação prolonga-se pela noite dentro, com atuações dos DJs Ruben Costa e Boris, responsáveis pelo encerramento de cada uma das noites do festival. Além da música, o certame aposta também noutras formas de entretenimento. O programa inclui uma noite de comédia com o humorista Rodrigo Correia e uma animada roda de samba com o grupo Toque Social. O evento será ainda palco para a apresentação de novos talentos da região, através das atuações dos vencedores do concurso Frequência Z, Inês Barros, Tiago Sousa e Prima Augusta. Fora dos palcos, os visitantes podem ainda desfrutar de uma zona de street food, do SMF Art Market, de uma mostra de arte, workshops e várias outras experiências pensadas para todas as idades. A entrada é gratuita para o festival, que decorre a 24 e 25 de julho no Parque da Cidade de Lourosa. O Grupo Cultural e Desportivo de Sanfim está a promover treinos de captação para os escalões de Petizes e Traquinas, numa iniciativa inserida na preparação da época 2026-2027. O clube, que procura revitalizar a sua formação após vários anos de inatividade nos escalões mais jovens, pretende voltar a oferecer às crianças da região a oportunidade de praticar futebol e representar a comunidade de Sanfins. A tesoureira do clube, Débora Tavares, em entrevista à Sintonia, explicou como surgiu este projeto de revitalizar as camadas jovens do emblema.
2: Parte das pessoas que resolveram abraçar este projeto são aqui de Sanfins, a maioria, outros vieram aqui, conhecidos, e vieram dar uma mãozinha, e a maior parte de nós já pertenceu aqui ao Grupo Cultural e Desportivo de Sanfins, alguns pelo futsal, outros, como é o meu caso, pelo atletismo, e portanto aqui um bocadinho pela saudade que nos deixou, e porque agora também temos filhos e queremos voltar a reativar atividades no grupo para podermos tentar pelo menos proporcionar aos nossos filhos aquilo que o clube nos proporcionou a nós no passado.
1: As captações realizam-se já esta quarta-feira, 17 de junho, e no dia 24, entre as 5h30 e as 7 da tarde, no Complexo Desportivo MOVE, em Santa Maria da Feira. A iniciativa destina-se a crianças nascidas entre 2018 e 2022 e integra a aposta do clube no regresso e fortalecimento da formação desportiva. O Grupo Cultural e Desportivo de Sanfins marcou presença no Festival das Coletividades de Sanfins Fins, no início deste mês, com o objetivo de angariar fundos. Débora Tavares garante que toda a equipa está empenhada no retomar da atividade.
2: Estamos aqui com um grande espírito de equipa, é realmente continuarmos a arregaçar as mangas e a trabalhar afincadamente por isto. Sabemos que os inícios são sempre complicados, porque o clube esteve realmente inativo durante muito tempo, mas acho que nós vamos conseguir. Acho que os meus colegas também estão certamente certos disto e com força para seguirmos em frente.
1: Para além da aposta na formação, o clube está também a organizar o primeiro torneio de futebol do Grupo Cultural e Desportivo de Sanfins, marcado para 28 de junho, entre as 9 da manhã e as 6 da tarde, no Complexo Desportivo MOVE. O torneio será disputado no formato de futebol 5x5 e destina-se a participantes com idade mínima de 16 anos, podendo cada equipa inscrever até 10 jogadores numa jornada de convívio e competição. O Grupo Cultural e Desportivo de Sanfins está assim a dar novos passos para o processo de recuperação da coletividade. Estão abertas as inscrições para a edição de 2026 do programa Passeios da Minha Terra, promovido pelo município de Santa Maria da Feira e dirigido à população sénior do concelho. A iniciativa destina-se a residentes com 65 ou mais anos e tem como principal objetivo proporcionar momentos de convívio, lazer e descoberta do património histórico e cultural português. Com o início marcado para 23 de junho, o percurso deste ano vai ligar Santa Maria da Feira aos concelhos de Arcos de Valdevez e Braga, sob o o tema da consolidação e independência do condado portucalense. A viagem pretende destacar a importância destes territórios na construção da nacionalidade portuguesa. As inscrições podem ser efetuadas presencialmente na Câmara Municipal, nas juntas de freguesia, nos centros sociais e nas associações culturais e desportivas locais. Para mais informações ou esclarecimentos de dúvidas, os interessados podem contactar os serviços da Câmara Municipal. Tudo contado na informação, fique desse lado. Já a seguir, como sempre, há Discos Pedidos com Paula Albuquerque.
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1: Essa é uma das muitas histórias que acontecem comigo. 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
2: Bom dia, são 10 horas.
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2: Bom dia, são 11 horas.
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2: Bom dia, são 12 horas.
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9: Boa tarde, vamos às notícias que marcam a atualidade. Tribunal da Feira começou a julgar rede ligada ao laboratório de cocaína nas Caldas de São Jorge. Mar de Gente em Lourosa, na 16ª edição do Encontro de Coletividades. São Paio de Oleiros prepara-se para mais uma festa das associações. Mais de 9.300 pessoas participaram na 6ª edição do Plogging Challenge Portugal e ainda Rádio Sintonia acolhe debate sobre saúde mental na maternidade esta quinta-feira. Começou esta segunda-feira, no Tribunal de Santa Maria da Feira, o julgamento de 8 pessoas acusadas de vários crimes relacionados com tráfico de droga, branqueamento de capitais, falsificação de documentos e condução sem habilitação legal no âmbito da Operação Crystal Lab. Durante a primeira sessão, o principal arguído confessou a maioria dos factos constantes da acusação, admitindo ter montado um laboratório clandestino nas Caldas de São Jorge para transformar pasta de coca em cloridrato de cocaína. A investigação foi conduzida pela Polícia Judiciária de Braga com o apoio da Diretoria do Norte, da PJ e da GNR e permitiu localizar um armazém isolado em Santa Maria da Feira, onde funcionava a estrutura. De acordo com o Ministério Público, o principal suspeito de nacionalidade estrangeira utilizava uma identidade falsa para arrendar espaços destinados à atividade criminosa. As autoridades apreenderam cerca de 14 quilos de cocaína, correspondentes a aproximadamente 70 mil doses individuais, além de centenas de litros de produtos químicos utilizados no processo de transformação da droga.

0: Segundo a investigação, o laboratório tinha capacidade para produzir entre 5 e 10 quilos de cocaína por dia. Dos 8 arguídos que agora começam a ser julgados, 4 encontram-se em prisão preventiva. Lourosa cumpriu entre sexta-feira e domingo a 16ª edição do Encontro de Coletividades, um certame que encheu o parque da cidade. Vizinhos e Quimbarreiros foram os grandes atrativos do evento, que contou ainda com as habituais tasquinhas do movimento associativo. Após uma temporada brilhante de estreia na 2ª Liga, o Lusitano de Lourosa disse presente na iniciativa e Paulo Cerqueiro, um dos elementos da tasquinha, destacou como essencial o convívio que o evento proporciona.
1: É mais um ano de convívio, estamos cá todos para, essencialmente pelo convívio, pela angariação de verbas, como é óbvio. Acho que é um facto que toda a gente está cá por isso, que ajuda-nos bastante, mas essencialmente pelo convívio, porque o convívio é parte muito importante na sociedade e na vivência das pessoas.
0: O encontro de coletividades serviu também para celebrar uma temporada digna de registo, tanto na equipa principal como nas camadas jovens.
1: E foi uma temporada excelente, o que diz respeito ao futebol sénior, mas ao nível da formação foi um ano muito positivo e estamos a preparar-nos para que o próximo ano seja muito mais, sejamos todos muito mais felizes. É para isso que estamos a trabalhar e vamos continuar e fazer alterações de fundo para todos saírem glorificados nisso.
0: Aos microfones da Sintonia, João Fernandes, presidente do Grupo Cénico de Lourosa, já antevia uma edição positiva no arranque do evento, na sexta-feira, destacando a sua relevância para a subsistência das associações.
2: É importantíssimo para qualquer associação e para nós, como é evidente, é muito importante, porque com este evento conseguimos, enfim, angariar um pouco mais de um pouco mais financeiramente, que é muito importante para a nossa associação. Revemos pessoas que não vemos muitas vezes durante o ano e o tempo parece que vai ajudar. Tem uma nova, um novo layout este ano do Encontro das Coletividades. Tem tudo para correr bem, porque o fim de semana parece que vai estar bom tempo também. Tem tudo para correr bem.
0: A Associação de Pais da Escola de Casal Mião também marcou presença no evento e Daniela Sá sublinhou a relevância da iniciativa.
3: Isto é muito importante para nós, que é uma fonte de rendimento para a gente poder trabalhar o ano inteiro com as nossas crianças e de grão a grão enche a galinha ao papo, não é? E então, nós, onde houver algo onde a gente possa estar para angariar dinheiro para as nossas crianças, nós estamos lá, como é óbvio.
0: O 16º Encontro de Coletividades de Lourosa decorreu entre 12 e 14 de junho no Parque da Cidade de Lourosa. O Parque de Nossa Senhora da Saúde em São Pai de Oleiros acolhe entre esta sexta-feira e domingo mais uma edição da Festa das Coletividades, que contará com a presença de 14 associações. O certame arranca sexta-feira às 7 da tarde, seguindo-se pelas 9 da noite a atuação de Os Solitários e o DJ Ricardinho vai fechar a noite. No sábado, 20 de junho, São Pai de Oleiros celebra mais um aniversário de elevação à vila, com uma assembleia comemorativa que vai decorrer a partir das 5 da tarde no Salão Nobre da Junta de Freguesia. Às 9 da noite, há concerto com a Banda Lusa e depois atuação do DJ Renato C. No último dia do evento, os cavaquinhos do Grupo Musical de São Pai de Oleiros inauguram o palco pelas 3h30 da tarde, seguindo-se uma aula de zumba promovida pelo Grato às 4h30. A noite está reservada às atuações de Jorge Bandeira e Sérgio Rossi. Durante sábado e domingo, entre as 11 e as 19 horas, há ainda insufláveis e animação infantil. Portugal voltou a juntar-se em torno da sustentabilidade e da promoção de hábitos de vida saudáveis com a 6ª edição do Plogging Challenge Portugal. A iniciativa criada em Santa Maria da Feira pela professora de piano Céu Mota, fundadora do projeto Plogging Santa Maria da Feira, decorreu entre 30 de março e 30 de abril e mobilizou milhares de voluntários em todo o país. O desafio consiste em praticar atividade física enquanto se recolhem resíduos em espaços públicos. Na edição deste ano, realizaram mais de 150 ações de plogging em todos os distritos portugueses e em cerca de um quarto dos municípios do país. Ao todo, mais de 9.300 participantes percorreram e limparam mais de 520 quilómetros Entre os voluntários tiveram crianças em idade pré-escolar, jovens e também população sénior. Durante a campanha foram recolhidos mais de 1.300 sacos de embalagens de plástico e metal, além de outros resíduos, contribuindo para a limpeza de escolas, parques, praias, matas e espaços urbanos. A organização destaca o envolvimento de professores, juntas de freguesia e de vários parceiros nacionais que têm apoiado o crescimento desta iniciativa. Desde a primeira edição, em 2021, o Plogging Challenge Portugal já reuniu mais de 30 mil voluntários, afirmando-se como um dos maiores movimentos de cidadania ambiental do país. A próxima edição já tem datas marcadas, vai decorrer entre 30 de abril de 2027, Dia Internacional do Lixo Zero, e 17 de maio, Dia Internacional da Reciclagem. No Sintonia de Ataque desta semana, o técnico de Santa Maria da Feira, Ricardo Maia, fez o rescaldo da temporada 2025-2026 no campeonato SABSEG. Ovarense e Espinho, na primeira volta, eram candidatos, mas os vareiros acabaram por tomar a dianteira durante a época. O timoneiro perspectivou também a próxima temporada, que considera que será mais equilibrada e sem candidatos ao título tão fortes.
4: Expectava-se um campeonato com dois principais candidatos. A verdade é que na segunda volta só houve um candidato e essa distância foi maior. Agora, eu estive no ano anterior, nesse mesmo campeonato, com três candidatos, de praticamente de princípio a fim. Se por um lado, e analisando friamente, se por um lado, quando dizemos o Ovarense fez um grande campeonato, é verdade. Mas também é verdade que fez menos um ponto que na época anterior. Portanto, aqui a questão tem muito que ver. É importante o nosso rendimento? É. E é importante também percebermos se há rendimentos superiores dos adversários diretos. E neste caso, não existindo, criou-se aqui um fosso para o Passos entre 18 a 20 pontos, com aquele empate na última jornada. Isto para dizer o quê? Não é chamar a mim o mérito, mas é importante refletirmos nisto, que é importante o que nós fazemos, mas é importante... Tu podes fazer um grande campeonato, mas pode haver alguém que faça um grandioso campeonato. E a Flogrede, no ano passado, na época passada, fez esse mesmo campeonato. De resto, penso que... E projetando, se calhar, um bocadinho do próximo, penso que pode não haver um candidato do nível das épocas anteriores, e quando falo em candidato, falo em orçamento, falo em ambição desmedida para atingir um determinado fim, no caso do Campeonato de Portugal, e podemos ou não assistir aqui a um campeonato... Esse sim, mais equilibrado, porque um campeonato, quando um primeiro classificado, como é Panágio no SABSEG, de estar tantos pontos, se calhar tirando o exemplo da última época, da anterior, etc., o mais normal é apresentarmos aqui diferenciais do primeiro para o segundo já significativos. Podemos verificar algo diferente na próxima época em função daquilo que possa parecer as movimentações das equipas que nele vão participar.
0: O treinador identificou algumas equipas que poderão estar na luta pelo topo da tabela na próxima temporada.
4: Olharmos para Espinho, porventura em menor pujança em comparação com as últimas épocas. Passos Fernandão, porque com mérito fez o campeonato que fez. O Estarreja, com legitimidade para a próxima época, uma vez que portou-se bem, né? E vamos ver que tipo de reforço é que pode receber. Encontro está na dia, mas, pelo que me parece, não será um forte candidato, tão pouco. E, nesse sentido, a curiosidade está em perceber quem dos jogadores do Espinho, do Ovarense, vão jogar para onde? Esses jogadores vão para onde?
5: Do Ovarense, há alguns que vão para o CP.
4: Vão-se concentrar numa só equipa ou vão-se espalhar em algumas? E isto aqui é um fator decisivo, porque se forem distribuídos de forma quase equitativa entre CP e entre adversários distintos do SABSEG, torna o campeonato mais equilibrado por si só. Se se concentrarem, a história já pode ser outra, mas para se concentrarem tem que haver orçamento forte também, portanto... A curiosidade está aí.
0: O Sintonia de Ataque perspectivou também o que será o Campeonato de Portugal na próxima temporada, com várias equipas do distrito de Aveiro em competição. São elas União de Lamas, Flogrede, Ovarense, São Joanense e Beira-Mar. Ricardo Maia sinalizou que há menos equipas a descer, o que acaba por dar mais estabilidade aos clubes.
4: A novidade é que caem duas. duas, é diferente de cair cinco, o antepenúltimo pode estar em risco.
5: Exatamente.
4: Também. Isso é uma boa notícia, dá estabilidade também à questão dos treinadores, manter-se no cargo, não há aquela pressão do dirigente olhar para a tabela e ver que está próximo do espectro da descida. Em 14, descer 2 é um número normal, agora descer 5 e 6, como há bem pouco tempo era, claro. Isso sim, era desajustado. Claro que estamos a falar de uma fase de transição, assim para a época seguinte, no número de equipas.
0: Ainda não se sabe a composição das séries do Campeonato de Portugal, mas fala-se da integração das equipas das ilhas na Série B da competição, onde deverão ficar as equipas do Distrito Aveirense. Ricardo Maia afirma que ainda é cedo para perspectivar quem serão as equipas mais bem preparadas, mas aponta que a estrutura e a capacidade organizativa dos clubes será determinante nesta nova temporada.
4: É ingrato hoje estarmos a projetar um campeonato que, é, do nosso ponto de vista, é desconhecido aquilo que cada equipa vai apresentar na respectiva. Todas elas que falaste de Aveiro parecem-me que vão ficar concentradas na Série B. Há essa novidade das três da Madeira poder integrarem o campeonato. Castro Daire, campeão de Viseu. O guarda que há duas épocas é o mesmo guarda que estava neste Campeonato de Portugal e que vendeu cara a descida. Portanto,
5: sobre o Lamelas.
4: O Lamelas ficou em segundo, acabou por não subir a divisão.
5: Exatamente, ficaste bem.
4: E portanto, concentração principalmente de Aveiro, certamente vai buscar duas ou três ao Distrito do Porto e estas que eu referi. Completam mais as da Madeira, pronto, completam as 14. É uma incógnita, lá está, percebemos quem é que poderá estar mais forte aqui do ponto de vista local, mas sim, tem todas elas mais condições ou melhores condições de poderem atingir os seus objetivos por si só, por esse fator do número mais reduzido de descidas. É super importante em qualquer contexto as estruturas, a capacidade organizativa. Hoje em dia treina-se de manhã, treina-se ao final do dia. Hoje em dia há GPS para controlar. Quando dizemos que uma equipa está muito bem fisicamente, estamos a basear-nos em quê? Há dados concretos ou não há dados concretos? Há equipas que trabalham com GPS, há equipas que treinam 5 vezes, que treinam porque quem treina de manhã normalmente acrescenta o treino de sábado de manhã. Tudo isso, os pagamentos, como foi falado, fator adeptos, o fator casa, tudo isso é importante, mas não supera o mais importante. O mais importante é ter os meninos.
0: 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Os deputados municipais de Santa Maria da Feira vão reunir-se em sessão ordinária da Assembleia Municipal no próximo dia 26 de junho. A reunião terá lugar no Europarque, com início marcado para as 8:30 da noite. A ordem de trabalhos inclui 11 pontos e pode ser consultada no portal da Câmara Municipal de Santa Maria da Feira. Os munícipes interessados poderão acompanhar a sessão em direto através do portal do município ou do canal oficial da autarquia no YouTube. A sessão ordinária da Assembleia Municipal de Santa Maria da Feira está agendada para sexta-feira, 26 de junho, às 8:30 da noite, no Europarque. A magia de Berlim ultrapassou as fronteiras de Santa Maria da Feira e chegou pela primeira vez à Feira do Livro de Lisboa. O livro infantil Cabeça na Lua, Pés em Berlim, inspirado no universo do Parque Temático de Natal Feirense, foi apresentado no passado dia 13 de junho, marcando a estreia do projeto no maior certame literário do país. A sessão decorreu no espaço da Arial Editores e contou com a presença da autora, Clara Guedes Pinto, e de um convidado muito especial, Pim, o Zelador da Lua, e uma das personagens mais acarinhadas por quem visita Berlim. Lançada em dezembro do ano passado, a obra transporta crianças e adultos para uma aventura onde a amizade, o amor e a imaginação se cruzam com a magia da lua. O livro procura ainda despertar a curiosidade dos mais novos e mostrar que, por detrás dos mistérios, há sempre espaço para a descoberta e o conhecimento. As ilustrações são assinadas por Raquel Pinheiro, artista que acompanha o projeto desde os tempos da antiga Terra dos Sonhos e responsável pela imagem das personagens que hoje fazem parte do imaginário de Berlim. A coleção literária inspirada no Parque Temático vai continuar a crescer. A Feira Viva prevê lançar ainda este ano 2 novos títulos, estando a conclusão da coleção infantil apontada para 2027. O livro Cabeça na Lua, Pés em Berlim está disponível na loja Vila da Feira e nos pontos de venda da Arial Editores em todo o país. A saúde mental durante a gravidez e o pós-parto vai estar em destaque esta quinta-feira, 18 de junho, às 6 da tarde, em mais uma edição do projeto Falar, sobretudo na rádio, promovido pelo Fórum Social da União de Freguesias de Santa Maria da Feira, Travanca, Sanfins e Espargo, e transmitido pela Rádio Sintonia, sob o tema Mães em Silêncio, o estigma e o medo nos cuidados psiquiátricos perinatais. A iniciativa pretende lançar o debate sobre uma realidade ainda marcada pelo preconceito e pela falta de informação, sensibilizando a comunidade para os desafios da saúde mental materna. A conversa contará com a participação de Joana Sá Ferreira, responsável pela consulta de psiquiatria perinatal da Unidade Local de Saúde dentro do Ourivoga, e de Carla Pinho, representante da área da saúde na Comissão de Proteção de Crianças e Jovens de Santa Maria da Feira. Além de acompanhar a emissão em direto em 92FM ou através do site da Rádio Sintonia, os ouvintes podem também participar ativamente no debate, enviando perguntas aos convidados. A iniciativa integra o projeto de promoção de literacia em saúde mental, Falar sobretudo na rádio, que tem vindo a abordar diferentes temáticas com o objetivo de informar, sensibilizar e combater o estigma associado às doenças mentais.
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2: Boa tarde, são 13 horas.
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2: Boa tarde, são 14 horas.
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2: Boa tarde, são 15 horas.
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2: Boa tarde, são 16 horas.
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2: Boa tarde, são 17 horas.
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0: Informação em 92 FM. Boa tarde, o essencial da informação segue já a seguir. Lourosa cumpriu entre sexta-feira e domingo a 16ª edição do Encontro de Coletividades, um certame que encheu o parque da cidade. Vizinhos e Quimbarreiros foram os grandes atrativos do evento, que contou ainda com as habituais tasquinhas do movimento associativo. Após uma temporada brilhante de estreia na 2ª Liga, o Lusitano de Lourosa disse presente na iniciativa e Paulo Cerqueira, um dos elementos da tasquinha, destacou como essencial o convívio que o evento proporciona.
6: É mais um ano de convívio, estamos cá todos para, essencialmente pelo convívio, para a angariação de verbas, como é óbvio. Acho que é um facto que toda a gente está cá por isso, que ajuda-nos bastante, mas essencialmente pelo convívio, porque o convívio é a parte muito importante na sociedade e na vivência das pessoas.
0: O encontro de coletividades serviu também para celebrar uma temporada digna de registo, tanto na equipa principal como nas camadas jovens.
6: E foi uma temporada excelente, o que diz respeito ao futebol sénior, mas ao nível da formação foi um ano muito positivo e estamos a preparar-nos para que o próximo ano seja muito mais, sejamos todos muito mais felizes. É para isso que estamos a trabalhar e vamos continuar e fazer alterações de fundo para todos saírem glorificados nisso.
0: Aos microfones da Sintonia, João Fernandes, presidente do Grupo Cénico de Lourosa, já antevia uma edição positiva no arranque do evento, na sexta-feira, destacando a sua relevância para a subsistência das associações.
7: É importantíssimo para qualquer associação e para nós, como é evidente, é muito importante, porque com este evento conseguimos, enfim, angariar um pouco mais financeiramente, que é muito importante para a nossa associação. Revemos pessoas que não vemos muitas vezes durante o ano e o tempo parece que vai ajudar. Tem um novo layout este ano do Encontro das Coletividades. Tem tudo para correr bem, porque o fim de semana parece que vai estar a bom tempo também. Tem tudo para correr bem.
0: A Associação de Pais da Escola de Casal Mião também marcou presença no evento e Daniela Sá sublinhou a relevância da iniciativa.
8: Isto é muito importante para nós, que é uma fonte de rendimento para a gente poder trabalhar o ano inteiro com as nossas crianças e de grão a grão enche a galinha ao papo, não é? E então, nós, onde houver algo onde a gente possa estar para angariar dinheiro para as nossas crianças, nós estamos lá, como é óbvio.
0: O 16º Encontro de Coletividades de Lourosa decorreu entre 12 e 14 de junho no Parque da Cidade de Lourosa. O Parque de Nossa Senhora da Saúde em São Pai de Oleiros acolhe entre esta sexta-feira e domingo mais uma edição da Festa das Coletividades, que contará com a presença de 14 associações. O certame arranca sexta-feira, às 7 da tarde, seguindo-se pelas 9 da noite a atuação de Os Solitários e o DJ Ricardinho vai fechar a noite. No sábado, 20 de junho, São Pai de Oleiros celebra mais um aniversário de elevação à vila, com uma assembleia comemorativa que vai decorrer a partir das 5 da tarde no Salão Nobre da Junta de Freguesia. Às 9 da noite, há concerto com a Banda Lusa e depois atuação do DJ Renato C. No último dia do evento, os cavaquinhos do Grupo Musical de São Pai de Oleiros inauguram o palco pelas 3h30 da tarde, seguindo-se uma aula de zumba promovida pelo Grato às 4h30. A noite está reservada às atuações de Jorge Bandeira e Sérgio Rossi.

0: Maria da Feira, decorreu entre 30 de março e 30 de abril e mobilizou milhares de voluntários em todo o país. O desafio consiste em praticar atividade física enquanto se recolhem resíduos em espaços públicos. Na edição deste ano, realizaram-se mais de 150 ações de plogging em todos os distritos portugueses e em cerca de um quarto dos municípios do país. Ao todo, mais de 9.300 participantes percorreram e limparam mais de 520 quilómetros. Entre os voluntários tiveram crianças em idade pré-escolar, jovens e também população sénior. Durante a campanha foram recolhidos mais de 1.300 sacos de embalagens de plástico e metal, além de outros resíduos, contribuindo para a limpeza de escolas, parques, praias, matas e espaços urbanos. A organização destaca o envolvimento de professores, juntas de freguesia e de vários parceiros nacionais que têm apoiado o crescimento desta iniciativa. Desde a primeira edição, em 2021, o Plogging Challenge Portugal já reuniu mais de 30 mil voluntários, afirmando-se como um dos maiores movimentos de cidadania ambiental do país. A próxima edição já tem datas marcadas. Vai decorrer entre 30 de abril de 2027, Dia Internacional do Lixo Zero, e 17 de maio, Dia Internacional da Reciclagem. No Sintonia de Ataque desta semana, o técnico de Santa Maria da Feira, Ricardo Maia, fez o rescaldo da temporada 2025-2026 no campeonato SABSEG. Ovarense e Espinho, na primeira volta, eram candidatos, mas os vareiros acabaram por tomar a dianteira durante a época. O timoneiro perspectivou também a próxima temporada, que considera que será mais equilibrada e sem candidatos ao título tão fortes.
1: Expectava-se um campeonato com dois principais candidatos. A verdade é que na segunda volta só houve um candidato e essa distância foi maior. Agora, eu estive no ano anterior, nesse mesmo campeonato, com três candidatos, praticamente de princípio a fim. Se por um lado, e analisando friamente, se por um lado, quando dizemos Ovarense fez um grande campeonato, é verdade. Mas também é verdade que fez menos um ponto que na época anterior. Portanto, aqui a questão tem muito que ver. É importante o nosso rendimento? É. E é importante também percebermos se há rendimentos superiores dos adversários diretos. E neste caso, não existindo, criou-se aqui um fosso para o Passos entre 18 a 20 pontos, com aquele empate na última jornada. Isto para dizer o quê? Não é chamar a mim o mérito, mas é importante refletirmos nisto, que é importante o que nós fazemos, mas é importante... Tu podes fazer um grande campeonato, mas pode haver alguém que faça um grandioso campeonato. E a Flogrei, no ano passado, na época passada, fez esse mesmo campeonato. De resto, penso que... E projetando se calhar um bocadinho do próximo, penso que pode não haver um candidato do nível das épocas anteriores, e quando falo em candidato falo em orçamento, falo em ambição desmedida para atingir um determinado fim, no caso do Campeonato de Portugal, e podemos ou não assistir aqui a um campeonato... Esse sim, mais equilibrado, porque um campeonato, quando um primeiro classificado como é Panágio no SABSEG, de estar tantos pontos, se calhar tirando o exemplo da última época, da anterior, etc., o mais normal é apresentarmos aqui diferenciais do primeiro para o segundo já significativos. Podemos verificar algo diferente na próxima época em função daquilo que possa parecer as movimentações das equipas que nele vão participar.
0: O treinador identificou algumas equipas que poderão estar na luta pelo topo da tabela na próxima temporada.
1: Olharmos para Espinho, porventura em menor pujança daquilo em comparação com as últimas épocas. Passos Fernandão, porque com mérito fez o campeonato que fez. O Estarreja com legitimidade para a próxima época, uma vez que portou-se bem, né? E vamos ver que tipo de reforço é que pode receber. Incógnita na dia, mas pelo que me parece não será um forte candidato, tão pouco. E nesse sentido, a curiosidade está em perceber quem dos jogadores do Espinho, do Ovarense, vão jogar para onde? Esses jogadores vão para onde?
2: Do Ovarense há alguns que vão para o CP.
1: Vão se concentrar numa só equipa ou vão se espalhar em algumas? E isto aqui é um fator decisivo, porque se forem distribuídos de forma quase equitativa entre CP e entre adversários distintos do SABSEG, torna o campeonato mais equilibrado por si só. se concentrarem, a história já pode ser outra. Mas para se

0: entrarem, tem que haver orçamento forte também, portanto. A curiosidade está aí.
1: O Sintonia de Ataque perspectivou também o que será o Campeonato de Portugal na próxima temporada, com várias equipas do distrito de Aveiro em competição. São elas União de Lamas, Flor Grade, Ovarense, São Joanense e Beira-Mar. Ricardo Maia sinalizou que há menos equipas a descer, o que acaba por dar mais estabilidade aos clubes.
0: A novidade é que caem duas, é diferente de cair cinco, o antepenúltimo pode estar em risco.
2: Exatamente.
0: Também. Isso é uma boa notícia, dá estabilidade também à questão dos treinadores, manter-se no cargo, não há aquela pressão do dirigente olhar para a tabela e ver que está próximo do espectro da descida. Em 14, descer 2 é um número normal, agora descer 5 e 6, como há bem pouco tempo era, claro. Isso sim era desajustado. Claro que estamos a falar de uma fase de transição a seguir para a época seguinte no número de equipas.
1: Ainda não se sabe a composição das séries do Campeonato de Portugal, mas fala-se da integração das equipas das ilhas na Série B da competição, onde deverão ficar as equipas do distrito aveirense. Ricardo Maia afirma que ainda é cedo para perspectivar quem serão as equipas mais bem preparadas, mas aponta que a estrutura e a capacidade organizativa dos clubes será determinante nesta nova temporada.
0: É ingrato hoje estarmos a projetar um campeonato que é do nosso ponto de vista é desconhecido aquilo que cada equipa vai apresentar na respectiva. Todas elas que falaste de Aveiro parecem que vão ficar concentradas na Série B. Há essa novidade das três da Madeira poder integrarem o campeonato. Castro Daire, campeão de Viseu. O guarda que há duas épocas é o mesmo guarda que estava neste Campeonato de Portugal e que vendeu o cara a descida. Portanto,
2: sobre o Lamelas,
0: o Lamelas ficou em segundo, acabou por não subir a divisão.
2: Exatamente, ficaste.
0: E portanto, concentração principalmente a Aveiro, certamente vai buscar duas ou três ao distrito do Porto e estas que eu referi completam, mais as da Madeira, pronto, completam as 14. É uma incógnita, lá está, percebemos quem é que poderá estar mais forte aqui do ponto de vista local, mas sim, têm todas elas mais condições ou melhores condições de poderem atingir os seus objetivos por si só, por esse fator do número mais reduzido de descidas. É super importante em qualquer contexto as estruturas, a capacidade organizativa. Hoje em dia treina-se de manhã, treina-se ao final do dia. Hoje em dia há GPS para controlar. Quando dizemos que uma equipa está muito bem fisicamente, estamos a basear-nos em quê? Há dados concretos ou não há dados concretos? Há equipas que trabalham com GPS, há equipas que treinam 5 vezes, que treinam porque quem treina de manhã normalmente acrescenta o treino de sábado de manhã. Tudo isso, os pagamentos, como foi falado, fator adeptos, o fator casa, tudo isso é importante, mas não supera o mais importante. O mais importante é ter os bonitos.
1: São certos do Sintonia de Ataque, um programa que está também disponível em formato podcast no Spotify. Os deputados municipais de Santa Maria da Feira vão reunir-se em sessão ordinária da Assembleia Municipal no próximo dia 26 de junho. A reunião terá lugar no Europarque, com início marcado para as 8:30 da noite. A ordem de trabalhos inclui 11 pontos e pode ser consultada no portal da Câmara Municipal de Santa Maria da Feira. Os munícipes interessados poderão acompanhar a sessão em direto através do portal do município ou do canal oficial da autarquia no YouTube. A sessão ordinária da Assembleia Municipal de Santa Maria da Feira está agendada para sexta-feira, 26 de junho, às 8:30 da noite, no Europarque. A magia de Perlim ultrapassou as fronteiras de Santa Maria da Feira e chegou pela primeira vez à Feira do Livro de Lisboa. O livro infantil Cabeça na Lua, Pés em Perlim, inspirado no universo do Parque Temático de Natal Feirense, foi apresentado no passado dia 13 de junho, marcando a estreia do projeto no maior certame literário do país. A sessão decorreu no espaço da Arial Editores e contou com a presença da autora, Clara Guedes Pinto, e de um convidado muito especial, Pim, o Zelador da Lua, e uma das personagens mais acarinhadas por quem visita Perlim. Lançada em dezembro do ano passado, a obra transporta crianças e adultos para uma aventura onde a amizade, o amor e a imaginação se cruzam com a magia da lua. O livro procura ainda despertar a curiosidade dos mais novos e mostrar que, por detrás dos mistérios, há sempre espaço para a descoberta e o conhecimento. As ilustrações são assinadas interpretadas por Raquel Pinheiro, artista que acompanha o projeto desde os tempos da antiga Terra dos Sonhos e responsável pela imagem das personagens que hoje fazem parte do imaginário de Berlim. A coleção literária inspirada no parque temático vai continuar a crescer. A Feira Viva prevê lançar ainda este ano 2 novos títulos, estando a conclusão da coleção infantil apontada para 2027. O livro Cabeça na Lua, Pés em Berlim, está disponível na loja Vila da Feira e nos pontos de venda da Arial Editores em todo o país. A saúde mental durante a gravidez e o pós-parto vai estar em destaque esta quinta-feira, 18 de junho, às 6 da tarde, em mais uma edição do projeto Falar Sobretudo na Rádio, promovido pelo Fórum Social da União de Freguesias de Santa Maria da Feira, Travanca, Sanfins e Espargo, e transmitido pela Rádio Sintonia, sob o tema Mães em Silêncio, o Estigma e o Medo nos Cuidados Psiquiátricos Perinatais. A iniciativa pretende lançar o debate sobre uma realidade ainda marcada pelo preconceito e pela falta de informação, sensibilizando a comunidade para os desafios da saúde mental materna. A conversa contará com a participação de Joana Sá Ferreira, responsável pela consulta de psiquiatria perinatal da Unidade Local de Saúde dentro do Ourivoga, e de Carla Pinho, representante da área da saúde na Comissão de Proteção de Crianças e Jovens de Santa Maria da Feira. Além de acompanhar a emissão em direto em 92FM ou através do site da Rádio Sintonia, os ouvintes podem também participar ativamente no debate, enviando perguntas aos convidados. A iniciativa integra o projeto de promoção de literacia em saúde mental, Falar Sobretudo na Rádio, que tem vindo a abordar diferentes temáticas com o objetivo de informar, sensibilizar e combater o estigma associado às doenças mentais. Tudo contado na informação. Depois das 6, vamos estar em sintonia com o Rio Mião. Vamos falar sobre a 10ª edição da Corrida de Santiago, também sobre o arreal que vai decorrer na freguesia de Rio Mião depois das 6 da tarde.
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1: Diretamente de Belo Horizonte, Lua City 2.0. Pãozinho no céu, vai.

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2: Boa tarde, são 18 horas.
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1: Muito boa tarde, bem-vindos a mais uma emissão dos Finais de Tarde em Sintonia. Durante a próxima hora vamos estar à conversa com... vamos estar sintonizados com a Vila de Rio Mião para abordar a 10ª edição da Corrida de Santiago, uma iniciativa inserida também no Projeto Malta, vencedor da edição deste ano do concurso Cultura Capital. A corrida decorre no próximo domingo, 21 de junho, durante a manhã, mas haverá mais a marcar este dia. O Largo de Santo António acolhe durante a tarde o Arraial de Rio Mião, um certame que promete música, animação e tradição e também o convívio entre gerações. Para falar sobre tudo isto, dois convidados em estúdio que passa a apresentar, Filipe Dias, Presidente da Junta de Freguesia de Rio Mião. Filipe, bem-vindo aos estúdios da Sintonia.
2: Boa tarde.
1: Também connosco, Fábio Castro, é um dos coordenadores técnicos da 10ª Corrida de Santiago. Fábio,
3: olá,
1: bem-vindo também.
3: Tarde.
1: Muito bem, vamos, se calhar até podemos começar mesmo por esta 10ª edição da Corrida de Santiago, que está inserida também neste projeto mais macro, o Malta, que vamos também abordar nesta entrevista. Mas Filipe Dias, começando naturalmente por ti, 10 anos de Corrida de Santiago têm um sabor especial.
3: Olha, antes de mais, Filipe, muito boa tarde e bem-vinda de volta, é muito bom estar aqui à conversa contigo, também cumprimentar os nossos ouvintes da Rádio Sintonia e em especial permito-me nesta entrevista em que vamos falar de cultura e vamos falar de desporto, cumprimentar todos aqueles que são amantes do atletismo e deste momento de festas escolares que estamos a viver, num dia que marcadamente também fiquei muito feliz porque tivemos o anúncio da nova pista de Sanfins, que há muito tempo era ambicionada, e Rimião insere-se exatamente neste ecossistema que é Santa Maria da Feira, e é muito bom para nós que organizamos a Corrida de Santiago sentir que Santa Maria da Feira tem este sentir especial desculpa, na redundância do atletismo.
1: Sim.
3: Não são 10 anos de Corrida de Santiago, são 10 edições,
1: dez
3: é um
1: edições.
3: Pouco diferente, porque nós tivemos ali uma paragem por causa de Covid. Eu estou não na organização, ou melhor, estou por dentro desde a primeira edição, mas quem está mesmo da primeira edição é o Fábio Nelson e na altura o Mário Jorge e o Joaquim Silva. Eu no primeiro ano estava à distância, estava ainda na Alemanha, mas ainda estive cá nessa prova como voluntário, e na segunda prova já estava um bocadinho mais por perto daquilo que era a organização. É um evento muito especial, é um evento que projeta claramente Rimião e Santa Maria da Feira mais além, não só por aquilo que é, e aqui somos suspeitos a falar, não é? Porque, mas acredito pela qualidade da organização, mas acima de tudo por aqueles que são os atletas e que são os elementos que vão participando. Este ano estamos a bater dos recordes, já passamos dos 1000 inscritos, isso diz muito também daquilo que é a confiança que os amantes do desporto, os amantes da corrida, do running e da caminhada têm depositado em Rimião. E tudo isto também só é possível porque temos uma grande equipa connosco, uma equipa de voluntários, pouca gente se acredita quando falamos sobre isto, mas o Nelson, o Fábio, o Joaquim e o Joel, que são os grandes cabecilhas desta prova, eu sou o mero porta-voz, porque o grande pensamento, as mãos, o pulmão, o coração de toda esta prova são estas quatro pessoas. Eles fazem isto por carolice, por amor àquilo que é o desporto, por amor àquilo que é a reunião e por amor àquilo que é a prova, que é a Corrida de Santiago, que tem também a sua caminhada associada, que é em prol da Liga Portuguesa contra o Cancro, em que este ano temos até uma novidade, a Junta Freguesia irá associar-se de uma forma especial, dando 1 euro por cada inscrição, ou seja, o kit é 5 euros, não é um mero kit como acontece nos gelados, ou seja, em que tem apenas uma t-shirt, tem direito a uma t-shirt, vão passar terminar na linha da meta, que é uma das novidades, tem direito a uma sand também no final, portanto tem um miminho que nós damos depois do esforço físico, e ainda temos este componente solidário que a Junta Freguesia vai se associar, dando 1 euro por cada inscrição na caminhada, portanto...
4: E o valor também reverte.
3: E o valor reverte na totalidade, ou seja, claro, os 5 euros que são dados, Roberto, obrigado Fábio, reverte na totalidade para a Liga Portuguesa contra o Cancro, e nós ainda daremos mais 1 euro por cada inscrição. Todos os euros podem fazer a diferença, portanto é muito especial para nós assinalarmos esta 10ª edição, e estamos a tentar fazer com que tudo esteja dentro dos conformes, que não falhe nada, e criar uma festa em torno desta 10ª edição, que vai começar logo ao início, na abertura, por exemplo, com o grupo de bombos, que vai passar pela prova dos pequeninos, que acontece lá por volta das 9h15, que é um dos momentos altos em que nós vemos de pequeninos a graúdos a correr, dos benjamins aos infantis, aos iniciados, aos juvenis, e depois os júniores correm com os séniores, com a prova principal que estamos muito expectantes porque tem muitas inscrições mesmo. A caminhada também já está um bom número, e depois à tarde temos, acredito que ainda vamos ter tempo para falar um pouquinho,
1: vamos falar sobre isso,
3: que é o Arraial de Rimião, que é um projeto que está inserido na Cultura Capital, em que Rimião foi distinguido este ano com a sua candidatura, e no fundo associamos a data, Porquê? Porque quem está na Corrida de Santiago terá então depois ali um momento de confraternizar, embora sejam eventos distintos, acontecem no mesmo dia, no mesmo local, digamos que um termina para começar o outro, mas os dois convivem ao mesmo tempo.
1: Muito bem, vamos também passar a palavra ao Fábio Castro para uma primeira introdução. A Corrida celebra a 10ª edição este ano. O que é que representa este marco também para alguém que está desde a primeira hora na organização?
2: Olá, boa tarde, Filipa, e a todos os ouvintes. A corrida é algo que nós construímos e tivemos ao longo dos anos, estas edições todas, quisemos sempre acrescentar mais. Este ano temos uma novidade muito grande, que é a homologação do percurso, é certificada através da World Athletics, e qualquer marca obtida dá acesso aos campeonatos nacionais e provas internacionais também. Outra coisa que também queria acrescentar aqui, que o Filipe acabou por esquecer, foi as cadeiras de rodas. Também temos corrida para as cadeiras de rodas nos últimos anos e pronto, isso é algo que temos que também deixar, que se houver mais atletas, as inscrições ainda estão abertas e estamos abertos a isso. A história foi algo que nós começámos a construir vamos meter Rimião num patamar no atletismo, e ganhou uma proporção muito grande, e este ano estamos a bater os recordes, todos os recordes, inscrições, neste momento hoje posso acrescentar isto, que já temos mais de 100 inscrições, e é incrível, e depois os voluntários, como o Filipe falou, a massa humana de Rimião está ali, ou está para assistir, ou está ali para nos ajudar, e são os voluntários é que fazem aquilo acontecer tudo, desde o início ao fim. Temos pessoas desde as 6 da manhã a trabalhar connosco até à 1 ou 2 da tarde. E é isto que se vê, e criámos ali uma imagem, temos ali uma partida incrível, e eu ontem até brincava com eles a dizer, arranjem drones, que este ano vai ser uma reta de meta com as centenas de atletas que nós temos inscritos, vai ser incrível. Uhum. E os Benjamins, hoje tivemos um boom, vai ser o auge também. Vamos ter muitos Benjamins, é a prova que acho que faz arrepiar toda a gente ali no Largo de Santo António, aquela volta de 600 metros. É gratificante mesmo.
1: Claro, Filipe, o Fábio já adiantou aqui uma das novidades, esta homologação também da própria prova, é sinal também do percurso sólido que tem vindo a trilhar a Corrida de Santiago ao longo destes anos.
3: Sim, diz-me então é daquilo que é o percurso. Acho que é uma boa palavra que tu utilizaste, porque tudo tem um início, um meio e um fim, e não querendo, como é óbvio, porque temos muitas provas de qualidade em Santa Maria da Feira, o Fábio ele é atleta e já passou por muitas provas, este percurso foi feito um bocadinho também com esse conhecimento. Ou seja, o Nelson e o Fábio, que são pessoas que estão desde o primeiro momento, que são pessoas do atletismo, fizeram este pensamento, não se pode dar o passo todo de uma vez. E tiveram na altura, com o Mário Jorge, uma grande alavanca, também aqui uma palavra à Conceição, que teve também, que conseguiu projetar para fazermos estas 10 edições, e agora chegamos aqui com a história passo a passo. Eu lembro perfeitamente da primeira edição, que o diferenciado era termos ali dois ou três pórticos. Há 3 ou 4 anos atrás, que era termos uma linha de meta com 10 pórticos, que era uma das diferenças. Hoje em dia eles já pensam de forma diferente, já pensamos, por exemplo, no suporte, no socorro, que tem que ser diferenciado, em que temos de ter, por exemplo, uma trotinete para ir a meio do percurso. Falamos, por exemplo, em que tem que haver pontos de abastecimento de água de 5 em 5 km, mas andamos a colocar em 3 em 3, e até temos a cisterna, o caminhão cisterna de água, que é para receber muito calor. Falamos daquilo que é o corte de trânsito ou condicionamento de trânsito, que trabalhamos de forma a não condicionar ou condicionar o mínimo a freguesia. Portanto, todos esses pormenores fazem toda a diferença. Falamos daquilo que é a parte logística, se é para dar nós damos uma cerveja, damos um sumo, damos uma maçã de mista, uma maçã e uma maçã de pernil a quem corre, numa das provas que até arrisco-me a dizer, mais a t-shirt, mais o kit, que é das mais baratas até de concelho. Tudo isto faz com que nós pensemos a prova num nível, sendo amadores, a um nível profissional. Ainda por cima, na mais bela freguesia do Conselho de Santa Maria da Feira, portanto, é uma brincadeira aqui para os nossos, uma brincadeira muito séria, mas com os nossos amigos. E isto para despoletar naquilo que eu ia falar a seguir, o próximo passo era onde é que nós podemos ir a seguir, e o próximo passo seria exatamente esse, nós homologarmos a nossa prova, e temos a prova homologada para 10 km, pode ser homologada também para 5 km, ou seja, nós temos para 5 km que faz duas voltas. O que é que permite isto? Como o Fábio disse muito bem, os tempos que são dados, que são feitos aqui em Rimião, contam para campeonatos nacionais, em tese até em campeonatos internacionais. Se houvesse uma, eu costumo dizer isto, se houvesse uma prova de 10 km deste género nos Jogos Olímpicos, os tempos feitos em reunião poderiam contar para essa, para essa, para essa prova. E depois temos também aqui outro pormenor, que é o nível de atletas que pode trazer esta homologação. Ou seja, porque há aqui um reconhecimento. Portanto, nós estamos a trabalhar muito, há muito tempo para ir tudo isto, e tudo isto é possível, porque já falei das quatro pessoas, mas eu vou reforçar aquilo que o Fábio disse. Tudo isto só é possível porque existe primeiro um passado, ou seja, quem esteve lá atrás e deu o pontapé de saída, e quem continuou até ao dia 2 para fazermos a 10ª edição, de muitas pessoas anónimas que estiveram nessa construção, de muitos voluntários. Nós temos centenas de voluntários todos os anos, mas ao longo destas 10 edições estamos a falar, se calhar, de perto de 1 milhão de voluntários diferentes que as pessoas passaram por lá. Portanto, esta palavra de agradecimento tem que ser para todos eles. E este é um lugar de percurso que é muito mais sério do que se calhar as pessoas estão se calhar por dentro desta situação. Também uma prova daquilo que é um reconhecimento do esforço que foi feito por estas pessoas todas. E tantos são aqueles, alguns já não estão entre nós, e agora arrepio-me a falar de alguns que já não estão entre nós, outros que estão entre nós, felizmente, mas que, fruto da vida, não estão lá connosco, por exemplo, para ajudar, mas que gostam de vir apoiar-nos, ou se não podem estar, porque eu vou só partilhar isto. Tem uma pessoa que ajudou-nos todos os anos, que o ano passado veio ajudar-nos, foi para uma comunhão a correr, este ano calhou-lhe no batizado, e ela vai outra vez ajudar-nos, ela e o marido, para depois ir para o batizado. Portanto, isto diz prova daquilo que as pessoas também sentem parte e sentem-se bem recebidas, e que eles fazem parte, mas acima de tudo que eles fazem a diferença neste evento. E a homologação é exatamente um reconhecimento de todo este esforço, e não deixa de ser um documento, não deixa de ser um certificado, não deixa de ser algo que legitima a nível desportivo, mas é o reconhecer de todo este trabalho que eu acabei de falar aqui, que está na sombra deste trabalho de formiga, deste trabalho de sapa, como se diz, que no fundo só isso é que faz, só isso é que faz com que esta prova seja homologada. E vou terminar com este ponto mais uma vez, que é com pessoas que estão desde o início, que amam aquilo que fazem, estão a fazer de forma completamente abnegada, que é o caso destas quatro pessoas que eu falei há pouco, e tenho que reconhecer, porque eles vivem intensamente isto, e não há valor que lhes pague, a não ser se calhar este reconhecimento público que merecem, o trabalho que têm vindo a fazer.
1: Claro, Fábio, corrida e caminhada no domingo, o que é que nos podes adiantar em termos de percurso, por exemplo? O percurso mantém-se em relação a edições anteriores?
2: Não. O percurso, pronto, sofreram os dois alterações, seja da caminhada, seja ou da corrida. O percurso da corrida, também posso acrescentar isto que até agora não acrescentei, que é a primeira prova homologada no distrito, nesta distância, para 10 km. O percurso é um percurso diferente. O ano passado tínhamos um percurso com uma subida que as pessoas diziam que era uma parede. Este ano temos um percurso mais técnico, que é um percurso mais de sobe e desce, que vai passar por pontos mais emblemáticos da freguesia. Sim. Desde a igreja, desde o Largo de Santo António, vai ter, este ano vai ter duas passagens quase ao mesmo tempo, e vai passar também pela Rotunda Cruz Malta, que é um ponto que eu que também convém salientar, e é diferente. A fase de nós dizermos às pessoas, isto tem esta distância, tem, vocês estão a correr e nós sabemos que está tudo certinho, direitinho. A caminhada este ano também sofreu alteração, de uma forma também criar uma dinâmica diferente, e também criamos condições de segurança, seja para os atletas, seja para os caminhantes, apesar que acrescentamos o ponto que o Filipe também já falou, que é a caminhada este ano vai terminar no pórtico, ao contrário dos outros anos que não terminava, este ano vai terminar, e vou ter alguns miminhos que não costumavam ter, e é muito importante também valorizar as pessoas, que algumas pessoas inscrevem-se e nem vão caminhar, mas querem apoiar, mas muitas vão caminhar, e nós queremos essa massa humana, e digo às pessoas, venham, vai estar um dia, pelo menos pelas previsões, um dia de tempo agradável para praticar a atividade física, e neste momento temos que também promover isso, porque a atividade física é saúde, e acho que o Rimião vai estar em massa, e estamos a trazer pessoas do norte a sul do país.
1: Temos atletas... Era isso que te ia perguntar, o perfil dos participantes. Temos atletas vindos de longe, de Sim. propósito, para participar desta 10ª edição?
2: Sim, temos atletas desde Braga, temos a possibilidade de vir atletas também do Sul, temos atletas atualmente elites a querer vir à nossa prova e entrar em contacto connosco para virem. Já temos alguns nomes, que não, pronto, não vamos querer divulgar, mas... É incrível. Mesmo em termos competitivos, podemos orgulhar de ter aqui atletas de topo. E a Rimião, neste momento, em termos de atletismo nacional, está a ganhar nome e muito pessoal já reconhece a nossa prova por isso também.
1: Claro, Filipe, uma palavra para esta parte mais competitiva e também para a atratividade que tem esta competição, que consegue atrair atletas de vários pontos para lá do distrito.
3: A parte mais competitiva, eu acho que o Fábio, melhor que eu, consegue explicar aquilo que é a relevância dos atletas, e temos vindo a ter, nos últimos anos, atletas de grande nomeada, atletas internacionais, dos grandes clubes nacionais, a correr em Rimião. Portanto, isso não seria até por aí que seria a novidade, porque, felizmente, desde o início com o Mário Jorge, quer comigo agora com a Conceição, tivemos sempre provas com muita qualidade, em que muitas vezes vinham cá atletas de topo. Mas permite-me dar aquilo que é a atratividade, se calhar naqueles que não têm tanto nome. Cada vez temos mais atletas a correr em Santa Maria da Feira. Temos, por exemplo, em Rimião, um grupo que se formou desafiado pela Junta Freguesia, que é o Passo Firme, para um bocadinho nesta senda do mote do 10ª edição, e já estão a criar o seu próprio espaço, já estão a criar a sua própria dinâmica.
1: Acho que há treino hoje, não é?
3: Às 8h30. Exatamente, às 8h30, portanto às 20h30, quem quiser, concentração no campo de Joaquim Sousa Lamas, da Juventude Atlética de Rimião, exatamente, ou seja, é uma parceria entre a Junta Freguesia, a Juventude Atlética de Rimião e esse grupo de pessoas, um grupo informal que se começou a juntar para criarmos esse hábito de corrida, e são centenas que passam por aqueles grupos. E diria-se, acho que não houve, terá havido se calhar um ou dois treinos abaixo da centena de participantes por treino. Portanto, que é um número muito interessante. Uhum. E com alguns maus tempos que apanhamos, nós começámos em março. Portanto, todas as terças-feiras, de forma ininterrupta, têm havido esses treinos. E, portanto, eu acho que a atratividade também traz-nos essa dimensão das pessoas que, não estando lá, se calhar, para fazer o tempo, não estando lá para ir, vou usar uma expressão, peço imensa desculpa, mas para ir ao dinheiro, que é uma das pessoas que se usa muito, né? A malta vem para ir ao dinheiro, e quando diz eu ir ao dinheiro é ir aos lugares de pódio.
1: Claro.
3: Há muitos que vêm apenas para ter aquele... Apenas, que atenção, que eu não ia ser apenas consigo, que é terminar, fazer os meus 10 km, superar-se, numa prova que engana, atenção, a prova engana muito, porque a altimetria é muito diferente. No percurso anterior tinha aquelas paredes que eram complicadas, mas havia muitas zonas um bocadinho mais planas que dava para recuperar fogo. Aqui está sempre
1: a subir. É preciso gerir melhor o esforço, não é?
3: Aqui está sempre a subir e a descer. Tinha um percurso aqui e acolá que pode ter algumas irregularidades também. Portanto, há aqui um ponto ou outro que temos que perceber que pode, embora não haja paredes, pode enganar aqueles que isto é mais fácil este ano, as subidas são mais pequeninas, mas sobe mais e desce mais vezes. E então temos esta felicidade de ter muitos atletas a vir, já são mais de 1000 neste momento, e ainda se podem inscrever. Deixar
1: até quando é que as inscrições estão abertas? Amanhã. Até amanhã?
3: Sim, embora há aqui um ponto que é importante, que é, ou seja, e permite-me dar apenas esta parte. É óbvio que se vier um boom, nós não conseguiremos cumprir. Mas, por norma, temos sempre essa sensibilidade, porque o que acontece muitas vezes é até a questão de familiares, e a caminhada é até ao dia. A caminhada, isso é mesmo até ao dia. Quando é pais, especialmente quando são os mais pequeninos, porque compreendemos que os clubes às vezes não é fácil essa logística, claro. Contactem, por favor, a organização. Não há uma inscrição garantida, mas contactem a organização, na pessoa do Fábio, do Joel ou do Nelson, que são as pessoas que estão mais ligadas à parte das inscrições, para perceber se ainda há aqui alguma questão, porque nós temos a logística toda que é necessária. Mas já temos muitos inscritos, e permite-me só mesmo para terminar dar aqui um último ponto que eu acho que é muito importante, que é a questão da paridade, ou melhor, daqui da igualdade. Até essa alteração nós fizemos este ano, havia ali uma pequena disparidade a nível de premiação entre quer os veteranos masculinos, veteranos masculinos e femininos, e temos cada vez mais homens e mulheres a correr, e nós também fizemos essa igualdade a nível da distinção de prémios, ou seja, o pódio que é para masculinos é exatamente igual ao pódio que é para femininos. Algo que não estava até este momento, já tinha sido identificado o ano passado, honra seja feita a quem pensou isto o ano passado, colocamos em regulamento para este ano, foi aprovado, e vai ser feito isso também, esse ponto. E acho que isso também é importante, não é isso que faz a diferença, mas é importante nós percebemos que é, eu vou usar a palavra do Fábio, que é para todos. Uhum. Daquelas pessoas que têm uma sua locomoção em cadeira de rodas, há pessoas que têm locomoção a pé, das pessoas que correm a 20 a 6,40, não é? Sim. Eu estou a usar números que não precisava disso, mas eles usam. Sim. Ou malta como eu que corre de 100 metros e vai abafar.
1: Para isso, a modalidade de caminhada é também um momento bonito este que junta a família e as pessoas que não estão interessadas na parte da corrida.
3: É fantástico. Vemos muitas vezes até levarem alguns animais, a levar o carrinho de bebés. Portanto, é um momento de família e estamos a caminhar por uma causa nova. A caminhada não vai pelo percurso da corrida, ok? Para não haver aqui entropias no processo,
1: claro,
3: partem
1: e tornar tudo
3: sítio,
1: seguro também, não é?
3: Terminam no mesmo sítio, mas está tudo articulado para quando tiver a terminar a caminhada e a corrida não haver obstáculos. Portanto, isso está tudo pensado e estamos a pensar também com tentar trazer uma linha da meta diferente, com algumas surpresas, não vou desvendá-las ainda, têm que ir ao Largo Santo António, até porque nós temos sempre muito público e esperemos que este ano sejam ainda mais, mas estamos a tentar trazer uma linha da meta bonita para quem vai participar, seja da corrida, seja da caminhada, num momento que se vive em comunidade, e essa comunidade pode ser vivida em família, em amigos e pessoas até que nos conhecemos ali e que se tornam de repente conhecidos, que especiais, porque acontece muito isto, ou seja, mesmo por exemplo no Passo Firme temos pessoas que não se conheciam e agora trocam mensagens, vão correr juntos, vão treinar juntos, e eram de reunião e não sabiam, olha, tu, sim, corres, eu corro, pronto, então agora começamos a treinar. Tem sido muito giro esta caminhada.
1: Claro, Fábio, já muito se falou aqui sobre esta 10ª edição da Corrida de Santiago, quais são as expectativas para o próximo domingo 21 de junho?
2: As expectativas é ter uma festa do atletismo, ter os atletas a usufruírem, porque a prova é pensada para eles, eles usufruírem, sentirem-se valorizados, sentirem que estão a fazer atividade física, mas ao mesmo tempo estão a trabalhar na saúde deles e ao mesmo tempo levar a Rimião ao coração das pessoas e mostrarmos que além do atletismo temos o Arraial, que as pessoas estão todas convidadas, sim, a participar, e estamos a fazer algo para as pessoas, não estamos a fazer algo só para ser mais uma prova, não, é algo pensado para as pessoas, para elas sentirem que nós somos, fazemos a prova a pensar neles, e é isto que temos que fazer. E depois acrescentar também que muitas das vezes, para mais nas camadas jovens, há crianças que vão correr, que nunca correram na vida, e depois ganham um gosto para o atletismo, e isso também é bom às vezes saber esses casos, e nós tentamos isso, que as pessoas que cheguem ao fim e quero voltar aqui para o ano, e sentir isso é muito bom.
1: Claro.
2: E claro, aquilo que aconteceu este ano, que é o número de atletas que estão a aumentar nas inscrições. Isto é gratificante, isto é aquilo que uma pessoa diz. Pronto, se as pessoas estão a voltar e se estão a vir mais, é que estão a gostar daquilo que temos feito até agora.
1: Claro que sim. Filipe, não será só de desporto que será feito o dia 21 de junho em Rimião. Temos também o Arraial de Rimião, ainda há bocadinho falávamos sobre ele. Como é que surge esta ideia de juntar também aqui a cultura e o convívio a este evento desportivo?
3: Ora bem, o Arraial de Rimião, eu já disse um bocadinho na minha introdução, a ideia surgiu de tentarmos fazer uma festa, ou seja, nós já tínhamos pensado esta ideia, em torno da 10ª edição, fazer uma festa posterior, não se calhar com esta dimensão que nos permite através deste projeto, mas ter aqui qualquer coisa que assinalasse esta 10ª edição com pouca circunstância. Fruto disto também já foi a forma como lançamos, ou seja, no passado dia 4 de junho tivemos uma cerimónia de lançamento, uma cerimónia singela, em que tivemos na Sala Nobre da Junta Freguesia então o lançamento das novidades, do percurso, mostramos as camisolas de todas as corridas, mostramos a camisola da nova corrida deste ano e a da caminhada. Portanto, foi feita uma cerimónia com alguma pompa e circunstância dentro daquilo que era este número redondo que é a 10ª edição. E tivemos também o treino de reconhecimento da prova, foi aí que foi feito o primeiro treino de reconhecimento. Da mesma forma que nós pensámos este lançamento, queríamos pensar a ser aquilo que era o rescaldo. Então o rescaldo não é nada melhor do que termos ali, nós vamos ter aqui em Rimião, eu vou dizer se calhar por baixo, mas à vontade, naquela manhã, mais 2.500 pessoas, à vontade, que venha a Rimião e que depois, muitas vezes o que acontece é que, e nós temos tudo, ou seja, só para ter noção, temos zona de aquecimento, temos os balneários da Juventude de Reunião, as pessoas podem tomar o seu banhinho e podem vir, temos autocarros que já estão marcados que vêm de alguns clubes e temos zona de estacionamento para os autocarros, portanto, temos isto tudo pensado. E então nós pensámos na altura, então vamos fazer qualquer coisa que depois capte as pessoas e que retenha as pessoas aqui connosco.
1: Ajuda a criar outro tipo de memórias, talvez.
3: Exatamente, para vivermos esta festa da 10ª edição da Corrida de Santiago. Iremos ter um fotobooth, iremos ter um videobooth, portanto, vamos ter ali várias novidades. Entretanto, surgiu esta possibilidade de fazermos uma candidatura à Capital da Cultura, à Cultura Capital, ao projeto. E sendo eventos diferentes, nós acabamos por potenciar este evento, o Arraial da Reunião, para um dia em que estamos a celebrar de manhã a 10ª edição da Corrida de Santiago, e à tarde vai haver um dos momentos altos também deste programa, que é o Cultura Capital, que é apoiado pela Câmara Municipal, em que temos também, por exemplo, será um dos palcos Inatel, que é um dos nossos parceiros culturais, a Fundação Inatel, e será também um dos palcos Inatel, em que teremos artistas populares, em que eu vou-vos dar uma imagem, permitam-me usar esta imagem, que é, se conhecem o Domingão, que acontece na SIC, na TV, desculpem a publicidade, ao domingo à tarde. E é exatamente esse espírito que vamos ter. Ou seja, vão ser 6 artistas, vai ser o Manuel Campos, o Ricardo Ramalho, a Flor, os Tradição de Ouro, a Beatriz e o André Teclas. São artistas que, dentro daquilo que é as romarias e festas populares, têm uma agenda muito vasta, e vão estar esta tarde lá connosco, vêm fazer cada um cerca de meia hora, cantar as suas músicas, interagir com o público. Teremos um apresentador também que vai fazer toda essa ligação entre artistas, e vamos ter também ali algumas possibilidades de alguns comes e bebes através do nosso movimento associativo, e acima de tudo também do comércio local que está em nossa volta. Ou seja, vai ser uma forma de potenciarmos todos que estão ali naquela zona da Corrida de Santiago. E este momento será um momento muito especial para nós, porque é o primeiro grande evento do Malta. Ou seja, já tivemos, todos os momentos são grandes,
1: sim,
3: atenção,
1: claro. Portanto,
3: todos são encarados com...
1: Mas este mais expressivo também, com outra dimensão em termos de público.
3: Exatamente, ou seja,
1: é?
3: Estamos à espera que muitas das pessoas que vêm até vão ser surpreendidas, e até vou ficar aqui mais um pouco, vejo o primeiro artista. E é uma forma de estar em reunião, entrar em contacto com a reunião, entrar em contacto com o projeto Malta, ou seja, que é este projeto que nos levou aqui há algum tempo, e sei que vimos conversar aqui entretanto,
1: sim,
3: para explicar
1: mais a fundo,
3: o programa como foi feito. E nós quisemos que este programa esta candidatura do projeto Malta, desculpem, fosse o mais abrangente possível, fosse heterogéneo a nível nível etário, para públicos dos mais novos, dos bebés quase, porque vamos ter teatro para bebés, vamos ter workshops no primeiro ciclo, e vamos ter depois romarias mais populares, que é para todas as idades, mas que tem ali aquela ligação com os sénios e com os adultos. Temos vários aspectos e vários lastros artísticos, desde a pintura à escultura, desde de teatro à música, desde gastronomia, por exemplo, até à intervenção em espaço público, ou arte rua, ou arte medieval. Portanto, era inevitável nós termos algo que caracteriza também a Remião. Remião tem, na sua história, aquilo que é as romarias. Nós estamos a fazer o projeto, que é o lugar que nos marcam.
1: Sim.
3: Todas as segundas-feiras sai um vídeo, portanto,
1: já saiu o segundo,
3: já, aliás, já é o terceiro
1: episódio.
3: É
1: sobre
3: episódio.
1: As raízes do nome Rio Mião.
3: Exatamente,
1: não?
3: No fundo é o terceiro episódio, porque já houve um episódio zero em que eu falo um bocadinho sobre o projeto, em que um desses projetos vai ser para falar a importância das romarias naquilo que é a história na construção de Rio Mião enquanto comunidade e enquanto identidade riomionense. Portanto, fazia todo o sentido nós, neste projeto Malta, que é um projeto que está muito ligado àquilo que é o legado, àquilo que é a tradição, àquilo que é a identidade da reunião, nós temos um grande evento ligado às romarias, sendo que, como é óbvio, acabamos de ver o Festival de Verão, vamos ter ainda a Festa de Santiago, que são os dois eventos que tivemos, o Santo António também, são, sim, três eventos per si logo da grande identidade arraialesca. Mas aqui é um momento dentro do projeto Malta, porque também quisemos criar eventos, e era isso que nos pedia a candidatura, eventos diferenciados e inovadores, que pode depois criar também o seu próprio lastro. Ou seja, nós temos este momento, o Real de Rimião, que pode trazer ao seu lastro para Rimião.
1: Muito
3: e
1: bem.
3: Portanto, vai ser uma tarde que acreditem que vamos ter lá, desde Malta que esteve a correr uma manhã inteira, que pode ali depois.
1: E que merece também depois o descanso.
3: Relaxar um bocadinho, descansar, comer qualquer coisa, beber qualquer coisa e dar um beijinho de dança, porque não? Pessoal que certamente vai apenas vir da parte da tarde para assistir ao Real Rimião. Está tudo certo. Venham de manhã, venham de tarde, acima de tudo venham ao Rimião.
1: Claro que sim. Fábio, o que é que te parece este Real de Rimião? É um bom acrescento à Corrida de Santiago?
2: Sim, sem dúvida. É um bom acrescento. E nós, quando fizemos a primeira reunião este ano, foi logo um dos pontos que falámos foi nesse sentido, que era ter algo ali para os atletas sentirem-se ainda mais abraçados, ter algo para trazer mais pessoas também à reunião e a quererem ficar e a quererem conhecer um bocadinho também das nossas raízes. E acho que sim, e acho que a Junta de Freguesia tem feito um trabalho incrível, e deixar já aqui o agradecimento, porque este projeto sem eles era impossível. Temos o apoio também do município, que também que nos ajuda muito, mas acima de tudo a Junta tem feito um trabalho incrível, que a nossa parte logística, nós dizemos, olha, precisamos disto, queremos isto, achamos que isto é melhor, e eles estão disponíveis e estão abertos às nossas sugestões. E como eu estava a dizer, a primeira reunião que falámos, dissemos, sim, é sem dúvida uma boa ideia, trazemos ali algo diferente e as pessoas vão ficar com outra imagem, vão criar sim. memórias, vão dizer, a Corrida Remião distingue-se. E acho que isto é gratificante, e este ano, a 10ª edição, vai ficar marcada por isso. E claro que para o próximo ano, bem, vamos ter que aumentar aqui a parada. E pensar noutras inovações, porque a corrida é mesmo isto.
1: Filipe, não sei se queres também apontar para expectativas para este dia 21 de junho, conciliando aqui a corrida, a caminhada, o Arraial de Reunião, tudo o que vai acontecer.
3: As expectativas são, acima de tudo, que corra tudo bem, esperemos que o São Pedro também ajude, pelo que vai dando as indicações meteorológicas.
1: Bem vaga de calor.
3: Bem vagazinha de calor. E lá está, nós não queremos chuva, mas às vezes também não queremos muito calor, não é? Portanto, até porque o calor é inimigo deste
1: sim, tipo pelo menos nas horas de maior calor também pode afastar um bocadinho as pessoas, não é?
3: Mas estamos a trabalhar para que tudo seja feito da melhor forma, para as pessoas que acreditam em nós, porque temos muitos patrocinadores, uma palavra aos patrocinadores, claro. Que nos apoiam, que sintam reconhecidos que a prova tem qualidade, para honrar também aquilo que são um dos nossos parceiros principais, e muito obrigado à Câmara Municipal pelo apoio que dá, e o apoio é importante nós percebermos, eu falava às vezes disto aqui no outro programa que estava aqui às vezes contigo, discordâncias, sim. que é o apoio nem sempre é questões financeiras, é por exemplo os pórticos que temos, é a questão das barreiras, portanto, e também aqui uma palavra a todas as juntas de freguesia que nos emprestam muitas barreiras e nós precisamos delas todas e são poucas. Portanto, é uma grande comunidade entre todos que vemos. É também honrar o legado daquele que quem está no pensamento desde... Eu falo muito disto, eu acho que esta 10ª edição é o momento de nós celebrarmos, mas também de olharmos lá para trás, de olharmos para a primeira edição e percebermos as pessoas que passaram por aqui, que acreditaram no projeto, de quem teve o vislumbre de apostar numa corrida de atletismo como o Mário Jorge, de chamar duas pessoas incríveis como o Fábio e como o Nelson para a prova, de pessoas como a Conceição, que continuou estes 4 anos a apostar muito fortemente neste projeto, e nós estamos aqui a tentar acompanhar aquilo que é o também dar o nosso contributo, o nosso humilde contributo para aquilo que é um organizador de excelência, porque o Nelson e o Fábio e o Joaquim, estamos a falar de organizadores de um nível que, e permitam-me agora dar aqui um pequeno à parte, eu nunca organizei, a não ser a Corrida de Santiago, portanto, a minha experiência por dentro é na Corrida de Santiago, mas as organizações que eu tenho, de grandes eventos, que ainda há alguma, e eu vejo o Fábio, o Nelson e o Joaquim, e agora o Joel, que entrou e que está claramente nesse patamar, a um nível que é profissional, por isso é que muita sim. gente fica parva a dizer assim, não, vocês têm uma empresa aqui por trás a fazer isto. Não.
1: É muito amor à camisola.
3: É muito amor à camisola.
1: E dedicação.
3: O mínimo que podemos fazer enquanto Junta de Freguesia é reconhecer e agradecer e dar-lhes as condições que eles precisam para poder fazer o seu trabalho. É quase como ao Festival de Verão, falámos em Remião ainda a semana passada. Todo aquele trabalho é feito por uma associação, que é o Rancho Etnográfico. O mínimo que podemos fazer é dar o máximo de nós, do que podemos, não é? Também claro. temos os nossos limites, sim. para eles poderem fazer, e dar o máximo de condições àquelas associações que fazem um trabalho incrível para servir as pessoas. Portanto, para nós, enquanto Junta de Freguesia, é muito importante e é muito gratificante ter pessoas como estas na nossa vila, que sentem a Remião, que sentem os nossos eventos e que projetam a Remião. Portanto, a expectativa está alta, mas acima de tudo com os pés assentes na terra. O caminho está a ser feito, está a ser trilhado, o percurso. Tudo está a ter o seu passo neste momento. Este ano se calhar foi o World Athletics, e aqui a questão da homologação com o curso e também, por exemplo, o Real Remião. Para o ano vamos ver o que é que nos vamos afiar, sempre dando passinhos pequeninos mas sustentados, que é para não darmos um passo maior que a perna e se calhar para o ano estamos a cair.
1: Claro que sim, claro que sim. Corrida de Santiago, Arraial de Reunião, duas iniciativas que acabam por estar inseridas no projeto Malta, que venceu o concurso Cultura Capital, e é por isso que Reunião é este ano a capital conselheira da cultura do Conselho de Santa Maria da Feira. Filipe, ainda vamos ter depois um momento na próxima semana ou daqui a duas semanas.
3: Na próxima semana,
1: já está marcado, para abordarmos a fundo este projeto Malta, mas até porque já temos cerca de duas semanas de projeto no terreno. Como é que tem corrido? Que balanço é que fazes até ao momento?
3: Permito-me só dar aqui um pequeno à parte. A Corrida Santiago não pertence ao projeto Malta per si, ou seja, a Corrida Santiago já existia no nosso calendário.
1: Mas integraram, não?
3: Exatamente, aproveitámos ali aquele hiato que havia da parte da tarde, ou seja, nós no dia 21 à tarde não tínhamos nenhuma atividade, estando o público naturalmente naquele local, introduzimos, criámos um evento diferente que vai acontecer, ou seja, este é um ponto que eu acho que é importante, mas no fundo acabam por conviver os dois momentos. Estamos com 15 dias, 16 dias de projeto, portanto, nós lançamos no dia 1 de junho o projeto, ou seja, foi a cerimónia de apresentação, num salão nobre repleto. Queria deixar um agradecimento muito especial e um cumprimento a todos que estiveram presentes. Tivemos a honra de contar com a presença do Sr. Presidente da Câmara Municipal, a Dra. Madalena Albergaria, com a Sra. Presidente da Assembleia Municipal também, a Dra. Alina Portela, com os vereadores Mário Jorge Reis com a vereadora Beatriz Silva e com o vereador Paulo Marcelo, que é o vereador da Cultura. Tivemos também outros vereadores sem sempre louro, tivemos também outros presidentes de junta, membros dos gabinetes da Câmara Municipal, portanto, e aqui para não estar depois a esquecer-me de alguém, permitam-me, por favor, não enunciar, tivemos elementos das forças civis, das forças de saúde pública, tivemos associações todas representadas lá também, houve uma outra que não puderam estar porque estavam a montar da parte de fora o Festival de Verão. Portanto, foi um momento muito interessante em que tivemos também a atuação de dois talentos enormes, o Tiago Afonso, que não sendo remanência, é um bocadinho de remião também, em que com um momento de violino brilhante abriu exatamente o capital, a cultura capital, o projeto Malta, e terminámos com a Ana Luísa Castro, que acompanhada pelo Luís Ramos, a fechar também de uma forma belíssima com o Amor a Portugal e com uma música de uma esquecida do nome, On My Own, dos musicais, em que tivemos dois momentos musicais para embelezar aquilo que foi a nossa apresentação. Nós fazemos uma apresentação interativa, mostramos ao público aquilo que nos apresentamos. Em números, permite-me só dar aqui alguns números. Mais de 45 eventos, eu posso dizer que neste momento atualizados estão 80 eventos para.
1: Então
3: para
1: os dados que eu tenho aqui já não estão atualizados.
3: Não, porque, ou seja, são 45 eventos, mas nós consideramos o lugar que nos marcam cada um como um evento, ou
1: muito
3: seja,
1: bem.
3: Porque acontece em per si. Por isso é que nós retiramos da contabilidade, portanto, mas se contabilizarmos os lugares que nos marcam, são cerca de 80 eventos. Porque à segunda-feira temos programação de Malta. Não deixa de ser um digital. Uma das coisas que nos era pedido este projeto era a sustentabilidade. E nós pensamos sustentabilidade exatamente aí. Ou seja, vamos pensar na nossa programação, não só no presencial, mas também no digital.
1: Claro.
3: Diminuir a nossa pegada ecológica nos eventos que vamos ter sempre uma preocupação também com a limpeza, com a sustentabilidade, e então esse é um dos momentos. Teremos mais de 200 artistas envolvidos, teremos 10 festivais novos, teremos 100% do território coberto, teremos muitos momentos em que nós não vamos, que as pessoas não precisam vir até nós vamos até às pessoas. Teremos 5 encomendas artísticas de mais variados aspectos, de um documentário, um livro, uma obra de arte. Teremos o lançamento de um EP, teremos um musical de raiz que será criado também para este projeto com a comunidade de Remião. Portanto, há muitas coisas a acontecer neste projeto, muitos números, outras coisas que poderiam ser lançadas, que depois poderei explicar um bocadinho melhor, porque estou a tentar resumir.
1: Sim.
3: Mas depois sinto que tenho que falar de uma coisa e de outra.
1: Claro.
3: Mas acima de tudo são muitos projetos que nós queremos apresentar. Entretanto, tivemos no dia 4 de junho também um momento em que lá está, tentámos incluir da parte da tarde, criámos a tarde da criança e da família.
1: Sim.
3: Em que tivemos a Ana Carlos, ou melhor, a Ponto Produções, na pessoa da Ana Carlos, que esteve a fazer a verdadeira história da carochinha. Um momento muito giro, foi também ali naquela Real do Arco Santo António, com as crianças a assistirem à verdadeira história da carochinha, também com o Real Itinerante do Alder Silva, que esteve ali no Arraial com uma bicicleta que dá a música, que teve também de manhã na prova, ou seja, ele acompanhou os atletas durante a prova com megafones. Portanto, está a ser muito giro. O próximo evento é então a Real Remião, depois teremos 4 e 5 de julho o Rios Medianos, que, permitam-me com as devidas distâncias, será uma espécie de mini viagem medieval. O que é que quer dizer com isto? Nós vamos revisitar o ano 1 ou ano 0 da criação de Remião e vamos tentar recriar ano após ano aquilo que foi a evolução de Remião ao longo dos tempos. Com o maior rigor histórico possível, com
1: Sim.
3: aquilo que são os relatos e os escritos que nós temos.
1: Isso requer um grande trabalho de bastidores, não é?
3: Exatamente, temos algumas pessoas, temos uma equipa de historiadores a trabalhar connosco no projeto, que é a Maria Magdalena e o José Amorim, que estão a fazer esse apoio histórico pós-eventos. Nós temos vários eventos ligados ao património histórico, até porque nós temos uma freguesia e aqui uma palavra para o Padre Orlando, que tem sido também um grande apoio neste projeto, o nosso parco, e é uma pessoa que tem uma visão diferenciada, e nós, através do nosso património, não só pelo cuidado que ele teve em mantê-lo e até recuperá-lo, mas também neste apoio que nos está a ser dado de poder inserir estes projetos no nosso programa, acaba por ser muito importante nós termos pessoas que saibam daquilo que estão a dizer, portanto, a nível de rigor histórico, para poder fazer todo este trabalho. Portanto, muito há aqui a dizer, mas tem sido muito prazeroso e, acima de tudo, acreditamos que vai colocar Remião, não vou dizer que na Champions, porque acho que nós já estávamos na Champions, mas vai alicerçar-nos com uma freguesia Champions League, naquilo que digo ao sentimento de pertença, porque todos os freguesias de Santa Maria da Feira são freguesias Champions League.
1: Claro que sim, Fábio. Uma palavra também para o concurso Cultura Capital, também para a designação de Remião como Capital Concelhia da Cultura. Como é que olhas também para esta designação, também para este fervilhar de atividade que ainda está a arrancar?
2: Eu fui apanhado surpreendido, não sabia da candidatura, só no dia que foi à apresentação. É incrível. Eu atualmente agora não estou a viver em Remião, mas vivi a minha vida toda em Remião. E Remião é como o Filipe diz, é a melhor terra. Opa, é a verdade e a realidade é essa e fico...
3: Não somos nada suspeitos para dizer
2: não
3: isso.
2: Não somos nada suspeitos, que é verdade. É ver Remião é uma terra linda, tem condições, tem estruturas incríveis e isto é mais um reconhecimento que Remião tem a sua história e a Junta de Freguesia tem feito um trabalho incrível e tenho a certeza que já soube de alguns pormenores que vai surpreender muita gente. Os espetáculos têm programados e algumas coisas muito incrível.
1: Claro, por isso é ficar atentos também à agenda da Junta de Freguesia de Remião, que vai também partilhando todos estes momentos também com o público. Filipe, uma palavra muito curta antes de irmos para mensagens finais. Como é que a comunidade, as associações, as forças vivas de Remião têm encarado este concurso Cultura Capital, também esta responsabilidade agora de ter estes meses de programação diferenciada?
3: Eu diria que as instituições e as associações, e uma palavra para todas elas, têm encarado muito bem aquilo que é o espírito de ser remionense, ou seja, não é através apenas da Cultura Capital. Ainda ontem à noite estivemos reunidos até às 11, depois ainda fui ter a reunião com o Fábio e com o Nelson e com o Joel, portanto nós estivemos até às 11 horas a fazer o balanço daquilo que foi o Festival de Verão e, por exemplo, a marcar o convívio. Nós fazemos sempre um convívio depois do Festival de Verão, então no dia 12 de julho vamos encontrar-nos de manhã no Estádio Paz Joaquim Sousa Lamas para fazer um jogo de convívio entre as associações, para almoçarmos todos juntos. Portanto, este convívio que salutar que se vive em Remião no movimento associativo, que acredito também que faz a diferença e que projeta a Remião. E nós, para além da Cultura Capital, continuamos a ter todas as outras atividades. É importante dar esta nota, não só junto à freguesia, outras atividades, por exemplo, como a Corrida de Santiago, como ao passeio dos maiores de 50 anos, como tivemos a caminhada aos Mascos de Malta, como continuamos a ter os nossos conselhos consultivos, como vamos ter agora o lançamento também do projeto BBR Remião, que é um dos projetos Sim. novos que vamos lançar em Remião já, ou seja, o regulamento vai ser agora levado à Assembleia Freguesia e que em setembro já terá, esperamos nós, a entrega do primeiro kit. Portanto, nós continuamos a trabalhar em tudo o resto, mas temos aqui um apoio muito grande, que é o nosso movimento associativo, as nossas instituições e a nossa comunidade, que são pessoas abnegadas, pessoas que se envolvem naquilo que é o espírito de remionense e que organizam coisas para Remião. E a Junta Freguesia está aqui ao lado delas. Falámos, por exemplo, da paróquia que ainda agora fez o Santo António, que foi extraordinário, com muita gente naquele Largo de Santo António. Falámos da Juventude de Remião, que organizou a RM Cup agora, com 32 equipas, mais de 400 atletas, em dois dias, em que estava completamente repleto o Estádio de Paz Joaquim Sousa Lamas, começava às 8 da manhã, terminou às 9 da noite. E estava sempre cheinho. Falámos, por exemplo, do Festival de Verão, que é organizado mais uma vez, as famosas tasquinhas, por uma associação para as associações. Uhum. Falamos de tantas outras atividades do movimento socio-caritativo, do movimento esportivo, do movimento cultural, e então eu sou muito sortudo por ter estas pessoas ao meu lado, não é? Portanto, a Junta Freguesia aqui tem que dar o seu contributo. Tentamos apoiar, também temos a nossa palavra a dizer, também acho que às vezes falsa modéstia também pode ser às vezes mal interpretada, nós também acreditamos que temos um papel a desempenhar e damos a esse papel, mas somos muito gratos, acho que é uma palavra positiva, Sim. para todas aquelas associações e pessoas, como o Fábio, como a Nelson, que sendo remionenses, o Nelson já é um bocadinho remionense, ou mais remionense que
2: é
3: foi
2: mais
3: portanto, que estão em Remião e tantas outras que estão em Remião que nos ajudam e a organizar coisas, portanto, para todos eles para todas as associações, para todas as instituições, para todos os voluntários, para todos os rimeonenses e para todos aqueles não sendo rimeonenses, juntam-se à Rimeão, um muito obrigado.
1: Muito bem, vamos para mensagens finais, começando pelo Fábio. O que é que fica por dizer ou que mensagem é preciso reforçar nesta reta final de conversa?
2: Nesta reta final é às pessoas, inscrevam-se, que é mesmo assim, e convido toda a gente, seja a correr, seja a caminhar ou simplesmente apoiar, que venham, que se espalhem pelo percurso e vivam este dia, porque vai ser um dia, não vai ser só uma manhã, vai ser um dia. E é isto, o desporto tem a capacidade de unir pessoas e a Corrida de Santiago é um exemplo disso. E contamos com todos e dia 21 acredito que vamos ter um dia incrível e nós vamos trabalhar agora estes dias da reta final mesmo, a fio para tudo estar ao máximo e está tudo alinhado e que seja um dia incrível.
1: Muito bem, obrigada Fábio pela presença, muita sorte também, corra obrigado. Tudo bem no domingo, dia 21 de junho com a 10ª edição da Corrida de Santiago. Filipe Dias, como é que fechamos a conversa?
3: Antes da mensagem final, permite-me só aqui dois reforços, aproveitar esta presença aqui na rádio para deixar duas ou três mensagens. A primeira mensagem é pedir a todos os participantes que, se possível, virem buscar os seus dorsais já no sábado ou domingo, virem cedo, porque senão depois nós temos mesmo muitas inscrições para tentar que nada bloqueie. Ou seja, se viemos todos em cima da hora, é inevitável, é impossível. Se vierem 500 pessoas ao mesmo tempo, nós entregamos 500 dorsais ao mesmo tempo. Portanto, este é o primeiro aviso. O segundo aviso é pedir, por favor, que tenham alguma calma, porque nós estamos há sempre um percurso do que vai ficar bloqueado o máximo tempo, porque nós precisamos ter segurança, mas as vias, está tudo coberto com a GNR, a nível legal também. Ou seja, nós vamos tentar bloquear o mínimo possível a freguesia. Este novo percurso até permite isso. Sim, ou seja, não, as zonas habitacionais não estão tão bloqueadas. Tivemos o cuidado de pensar aquilo que era o horário da Eucaristia, dar um espaço para depois não bloquear também essa zona. A zona, por exemplo, onde as pessoas são muito mal pequeno almoço. Portanto, tivemos esse cuidado. Mas ali aquela altura da zona para o principal, ali meia hora antes e meia hora depois, que temos de ter alguma segurança para o bem de todos, claro, num evento que é de projeção da freguesia. Mas é óbvio que temos esse cuidado e pedimos desculpa por algum inconveniente desde já e um bocadinho de compreensão para um evento, já que estão parados por algum motivo, opá, que venham até nós, que temos lá muita animação, muita coisa a acontecer. O terceiro, antes da mensagem final, é um agradecimento a todos aqueles, reforçar aquelas pessoas que fazem com que isto seja possível, os nossos patrocinadores, que são peça fundamental, a Câmara Municipal, que tem um papel extraordinário, todas aquelas freguesias, todas aquelas instituições que nos apoiam com logística, com materiais, portanto, muito obrigado também. Uma palavra para os inúmeros voluntários, que sem eles nada disto seria possível. Uma palavra também de agradecimento àqueles que confiam nesta prova e que vêm caminhar ou que vêm correr, e que fazem com que esta prova seja ainda mais bela. E a última palavra, não é que seja uma ordem, mas que tinha que terminar como comecei, agradecer a todos aqueles que vivem este ano, durante todo o ano, esta prova, e permitam personalizar no Nelson Paes, no Joel Luz, no Joaquim Silva e no Fábio Castro, que são no fundo os grandes. Sem os outros todos nós não fazíamos nada disto.
1: Sim.
3: Mas são as pessoas que vivem intensamente esta prova, portanto, e sem eles seria impensável fazê-la, quanto mais projetar para o nível em que está. Muito obrigado a todos eles. Deixar o convite para que venham até Rimeão. 21 de junho tem muitas razões para vir a Rimeão. Da parte da manhã temos a 10ª edição da Corrida de Santiago. Da parte da tarde temos o Real de Rimeão, será entre as 2h30 e as 7h30, uma tarde inteira para dar um pé de dança, para desfrutar. À partida estará a bom tempo, para conviverem com pessoas. Acredito que vai ser um momento fantástico para poderem, podem beber, podem comer, portanto têm todas essas regalias. Os próprios corredores também têm já esses brindes na própria corrida, portanto, venham a Rimeão, é o convite que deixo, e serão muito bem-vindos à mais bela freguesia do Conselho de Santa Maria da Feira.
1: Muito bem, obrigada Filipe, obrigada Fábio também pela presença aqui nos estúdios, em entrevista a propósito da 10ª Corrida de Santiago e também a propósito do Arraial de Rimeão, duas iniciativas inseridas no projeto Malta e que vão decorrer já no próximo domingo, dia 21 de junho. Nós vamos fazer uma curta pausa, depois das 7 regressamos para conversar com o Clube Desportivo Arrifanense. Até já!

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3: Boa tarde, são 19 horas.
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2: Olá, já estamos de regresso nos finais de tarde em Sintonia, agora para conversarmos com o Clube Desportivo Arrifanense sobre a época desportiva, em especial sobre a prestação dos júniores que se sagraram campeões e asseguraram a subida de divisão recentemente. Esse será o ponto de partida da conversa, que vai também abordar o momento atual do clube, também quais os planos no horizonte. Connosco em estúdio três convidados que passo a apresentar. Carlos Coelho é o coordenador da formação. Carlos, bem-vindo.
3: Olá, boa tarde, obrigado pelo convite.
2: Também connosco Carlos Silva, presidente do Clube Desportivo Arrifanense. Carlos, bem-vindo também.
4: Olá, boa tarde, obrigado pelo convite e esta oportunidade que nos está a dar mais uma vez.
2: Muito bem, e também connosco Bernardo Meia, é o treinador dos juniores do Arrifanense. Mister, bem-vindo também aqui aos estúdios da Sintonia.
5: Obrigado pelo convite, boa tarde a todos.
2: Muito bem, vamos começar mesmo por esta época protagonizada pelos juniores e com esse pelo presidente, naturalmente. Como é que quer abordar esta conquista também muito importante para o Arrifanense?
4: Antes de mais uma vez, boa tarde a todos, a todo o auditório e a quem nos está a ouvir. É uma conquista que já vínhamos há 3 anos para cá a tentar, e era uma das promessas minhas também que eu tinha, porque aqui há uns anos atrás eles desceram comigo e pronto, e eu andava sempre com esta
2: mago,
4: pedra aqui
2: no
4: sapato atrás de mim, que não é que eu tivesse culpa, mas pronto, tinha esta motivação para tentar subir os júniores. E aconteceu este ano. Ainda bem que o Bernardo e o professor fizeram um excelente trabalho, claro, com toda a equipa técnica, com os jogadores. Realmente é de realçar a época que eles fizeram, que foi trabalharmos bem nesse sentido, o professor também, e eles também, juntamente com eles, e conseguimos o objetivo que era realmente subir. E isso dá-nos uma satisfação enorme.
2: Carlos Coelho, bem-vindo também aqui aos estúdios da Sintonia. Já vamos passar a palavra ao Mister, que depois poderá detalhar também mais ao pormenor esta época, quais foram os momentos-chave, falar também sobre o grupo de trabalho, mas sabemos também que as camadas jovens do Arrifanense têm vindo a crescer em termos de número de atletas. Esta conquista acaba por ser também um espelho do trabalho que tem vindo a ser feito na formação em termos gerais.
6: Sim, boa tarde a todo o auditório, a todos os simpatizantes do Clube do Arrifanense também. É verdade, nós temos feito um trabalho meritório nos últimos 2 anos que eu estou a comandar o processo formativo do clube, e este ano nós partimos para a época com esse objetivo de tentar fazer melhor do que a época passada no escalão júnior. Era o nosso objetivo primário. Comecei por abordar o Bernardo, era um treinador que nunca tinha trabalhado comigo, se calhar foi dos poucos que ele veio para o clube que nunca tinha trabalhado comigo, tinha boas referências dele. Sentámos, chegámos a acordo, juntos montámos aquilo que nós pensámos que ia ser o plantel ideal para atacar este objetivo. Pronto, e depois o mérito é, como apresentei isso há bocadinho, é toda a equipa técnica, dos jogadores que estiveram envolvidos, dos diretores que estiveram envolvidos. Pronto, e tiveram um suporte diretivo quando foi necessário, o suporte coordenador quando foi necessário, mas o mérito claramente é dos jogadores e da equipa técnica, que fizeram o trabalho todo para que esse objetivo fosse cumprido. Era o sonho do presidente quando eu cheguei ao clube há 2 anos, ele dizia-me: eu tenho que subir os júniores, é a pedra que está no sapato, e conseguimos esse objetivo. Pronto, depois o resto do processo de formação falámos um bocadinho mais à frente, vamos manter só aqui agora para já o tema de júniores para não desfocar. Pronto, e vamos passar para o Bernardo, que ele realmente é o motor da subida, foi ele o principal motor desta subida e tem todo o mérito, e desde já agradeço esta conquista e ele ter confiado naquilo que foi o nosso projeto quando eu convidei.
2: Muito bem, Mister, que realidade, antes de falarmos da conquista, também sobre a época, que realidade encontrou no Clube Desportivo Arrifanense, que mística é que se vive neste emblema?
5: Bem, cumprimentar então todo o auditório novamente, também os ouvintes lá em casa. Bem, a realidade que eu encontrei, por acaso já o acompanhava, por

0: que já enfrentei também noutro clube e tinha sempre o olho aberto, como costumo dizer, e sabia que o trabalho era bem feito, no sentido em que havia uma simbiose entre equipa e entre estrutura diretiva e entre pessoas, acima de tudo, que trabalhavam muito para esse objetivo. E depois também com a chegada do Carlos, creio que deram aqui um upgrade também a nível coordenativo e a nível formativo. E então foi dessa forma que encontrei o barco, ou seja, a andar em bom ritmo, e foi um bocadinho pegar naquilo que era o barco e perceber que adereço é que era necessário encaixar aqui na viagem, apetechá-lo da melhor maneira e depois fazer o trajeto que fizemos, que acho que foi meritório.
1: Claro, um trajeto assente também muito no esforço do grupo de trabalho. Fala-nos um bocadinho do plantel que teve à disposição, também de, se calhar foi buscar alguns jogadores. Fala-nos um bocadinho também desse arranque da época e também como é que foi preparar a equipa para atacar a subida.
0: Primeiro, já estavam identificados, antes de falar daquilo que foram as aquisições, das renovações, que é muito importante. Acho que também pegando aquilo que foi o trabalho do Mr. Fiteira na época anterior e também nos anos anteriores, que vinha a ser bem feito, apesar de não terem a conquista garantida, e por esse motivo também havia bons miúdos, bons atletas que permaneceram connosco e foram peça importante naquilo que foi a montagem do plantel e consequentemente nas vitórias que fomos tendo e no trajeto que viemos a desempenhar, mas acima de tudo na qualidade humana do balneário, que foi se calhar o ponto mais forte deste ano. Foi o grupo que tínhamos, que foi nas horas difíceis, nas horas mais também vitoriosas, soube acalmar um bocadinho a maresia, se calhar, e pôr os pontos nos is para que possássemos depois, mais para a frente, enfrentar os desafios de forma mais confiante e mais ambiciosa. E depois foi pegar nessas renovações que tínhamos e adicionar qualidade que estava identificada, em conjunto com o Carlos também, e outros elementos que nos ajudaram também nesse sentido. E foi peça a peça, desde a baliza até à frente de ataque. Também malta que se calhar não prevíamos que fosse ter tanto tempo de jogo, mas que nos viesse adicionar qualidade humana, que acho que é o mais importante. Por trás do jogador está um homem, e nas horas difíceis, como eu disse aos rapazes, é preciso mostrar os homens que somos. E acho que aí foi o ponto-chave, como eu disse há pouco. E isto para dizer o quê? Na montagem também tivemos isso em equação, e foi um bocado por aí, foi um bocadinho ir buscar à volta, identificar a qualidade que era necessária e apetechá-la da melhor maneira.
1: Claro que sim, no futebol não se corre sozinho, há sempre também outra equipa contra quem jogar. Como é que olha para a competitividade também da Elite Tavar no que toca aos júniores? Como é que olha para a competitividade do campeonato?
0: Eu acho que foi um campeonato, por serem moldes diferentes, tornou-se mais competitivo, porque na verdade nós tínhamos menos jogos, tínhamos aqui duas fases distintas, e por exemplo na segunda fase não havia muita discrepância naquilo que era do primeiro classificado para o décimo, apesar de os números traduzirem essa diferença, no campo não havia de forma clara essa diferença, e então qualquer campo, qualquer jogo era decisivo. E por esse motivo é que tanto nós, primeiro classificado, como o segundo, como o terceiro classificado, também perderam pontos. Portanto, qualquer equipa podia perder pontos com outra qualquer, e dessa forma o campeonato tornou-se, na minha opinião, mais competitivo. E por esse motivo acho que ainda é de valorizar um pouco mais aquilo que foi conquistado, porque se fosse no molde corrido, nos moldes corridos, aliás, como nas épocas anteriores, acho que poderia não ser dessa forma. E não seria tão competitivo.
1: Já agora, Carlos Coelho, uma palavra também para a competitividade deste campeonato. Certamente foi acompanhando também a trajetória dos júniores. Sabe ainda melhor esta conquista, atendendo também à competição que existia?
2: Sim, é verdade. Os modelos foram um bocadinho já há uns anos atrás, já tinha passado por isto. Equipararam-se aos campeonatos nacionais. E a verdade é uma, também nós na fase inicial, a nossa preocupação principal era ficar nos 5 primeiros. Nós claramente, primeiro de tudo, era vamos fugir já aqui a garantir a manutenção, porque veio-se a confirmar, desceram 7 equipas em 10 na fase de descida. Portanto, era um risco enorme. Sim. Não podemos conseguir ficar nos 5. Portanto, e depois sabíamos de antemão que a Zona Norte, que era onde nós estávamos, é sempre muito forte, seja pela constituição das equipas, pela qualidade dos treinadores, pela qualidade dos jogadores, mas também pelas rivalidades, são muitos clubes vizinhos, é sempre todos os sábados, é um duelo. É a rivalidade que existe. E nós conseguimos rapidamente garantir esse lugar nos 5, e a partir daí, pronto, fomos atrás do objetivo, sem nenhum risco, não tínhamos risco nenhum, independentemente do lugar que ficássemos. O único risco que nós tínhamos era ficar em primeiro e sermos campeões, era o risco que nós tínhamos de correr, e foi atrás disso que fomos e conseguimos o tão ambicionado objetivo. Agora, o campeonato era claramente, como o Bernardo está a dizer, muito competitivo, e basta verificar os pontos que nós perdemos, foram com as equipas cá de baixo, curiosamente. Feirense exatamente igual, perdeu pontos com as equipas cá de baixo, portanto foram onde se perdeu pontos, foi muito em equipas cá de baixo.
1: Exatamente, Mister, regressando novamente a si, quais foram os momentos-chave da época?
0: Existiram vários momentos-chave, na minha opinião. Creio que a forma como o grupo reagiu aos momentos menos bons foi determinante, porque o normal a partir de uma derrota ou de um empate que não está na nossa ideia, não está nos nossos planos, normal é gerar desconfiança, é gerar algum receio, e acho que o grupo aí mostrou o que é que era feito, confiou uns nos outros, confiou no trabalho da equipa técnica, a direção também não deixou que faltasse nada nesse momento, nem a coordenação, e aí eu dizer que isto é um trabalho de todos e não é só do treinador e dos jogadores que dão a cara, isto já vem muito de trás. E nesses momentos é que eu acho que foi claramente o chave para aquilo que veio a ser o final da época, porque a equipa reagiu muito bem, mostrou o que é que queria efetivamente dentro de campo e fora dele, e depois consequentemente superámos os jogos que se calhar não era suposto o Arrifana ultrapassar, e principalmente agora na fase final da época, em que já nos davam se calhar um bocadinho como derrotados pelo calendário que tínhamos, e nós aparecemos com uma força extraordinária e acabamos a top.
1: Exato. Presidente, uma palavra também a propósito do que temos vindo aqui a abordar, a competitividade também que os júniores sentiram esta época, também sobre o espírito balneário, crucial também, não é? Não é só dentro das quatro linhas que se ganham os jogos, no sentido em que há a parte psicológica e emocional, a união de grupo que depois faz toda a diferença.
3: Sim, isso é verdade, isso notou-se mais uma vez este ano, já tem vindo dos outros anos atrás, esta camaradagem e este grupo de balneário é essencial para nós conseguirmos o objetivo que foi a subida e garantir. Por isso também nós fazemos lá os nossos almoços com eles ao sábado, reunimos as tropas todas ao sábado e eles sentem-se como se estivessem em casa, está um grupo unido, forte, via-se neles. Às vezes eu brinco com eles, pronto, brincava com eles, também ia lá almoçar, chegava um bocadinho mais tarde, mas ia lá dar-lhes uma palavrinha, e eles notava-se que eles tinham vontade mesmo de querer ganhar e de subir. Isso parece que não é meio caminho andado, já ajuda perfeitamente chegar ao fim e nós ficamos em primeiro.
1: Claro que sim. Carlos Coelho, cada vez mais os clubes apostam também tentam apostar numa transição entre júniores e séniores, ou seja, ter uma equipa de júniores também competitiva que depois possa alimentar o plantel sénior. Este trabalho de ligação, de articulação, tem vindo a ser feito?
2: Sim, esse trabalho está evidente. Aliás, é uma daquelas coisas que nós falámos nas reuniões com os atletas, quando abordámos para contratar, é exatamente esse pressuposto, é para eles analisar as últimas épocas do clube e verificarem quantos jogadores é que estão a ser utilizados na equipa sénior. E o facto é que o Mr. Fiteira, que ainda há bocadinho falámos...
1: Sim, aproveitou muitos jovens, não é?
2: Fez um trabalho excepcional nos júniores, este ano voltou a fazer um trabalho excepcional nos séniores, e foi uma aposta do clube exatamente por causa disso, da aposta de jovens, de fazer a transição dos atletas que eram dele dos júniores para os séniores. Vários deles foram titularíssimos este ano. Neste momento, mais 6 atletas foram convidados a ficar, não sabemos se vão aceitar ou não, mas o que é certo é que foram convidados a assinar pela equipa sénior do clube, atletas dos júniores, e este trabalho tem sido feito ano após ano, e a nossa ideia na formação é equipas fortes para alimentar a equipa sénior. Os orçamentos, nós sabemos como é, cada vez estão mais curtos, patrocínios cada vez mais curtos, e a equipa sénior só pode chegar a patamar, sabe-se, se tiver formação de qualidade para conseguir daqui a 3, 4 anos viver da formação. Pronto, e esse terá que ser o caminho.
1: Claro que
2: é para isso que nós trabalhamos diariamente na formação, para ter os melhores para conseguir isso.
1: Bernardo Maia, que peso é que teve também esta articulação de equipa de juniores com séniores, havendo atletas também a irem jogar à equipa principal? Isto ajudou, fez a diferença também no desenvolvimento dos atletas, de haver aqui um extra motivação?
0: Claro que sim, isso funciona sempre como extra motivação. E eu, atleta, saber que estou num clube onde há essa ligação, creio que me motiva e me faz, se calhar, ambicionar até como treinamos no mesmo campo e tudo mais, chegar lá de forma mais rápida. E sim, essa ligação existiu mesmo durante a época. Tínhamos atletas que partilhavam os dois treinos, inclusive é um atleta que jogou, o Vitinha, jogou nos séniores, estreou-se, outros fizeram lá treinos, portanto, ou seja, há uma ligação clara, e que de certa forma irá dar continuidade, porque efetivamente isto é algo que nos ultrapassa a nós treinadores, é do clube, é algo que é estrutural, e creio que, como eu disse inicialmente, é um ponto muito chave para aquilo que é a vinda de um atleta para cá e para os que já estão poderem ambicionar realmente representar os séniores do clube.
1: Claro que sim, Mister, os treinadores cada vez mais, os clubes também o valorizam, mas os treinadores também valorizam muito a questão da estrutura, da organização, de boas infraestruturas. Tem notado também esta realidade no Arrifanense?
0: Sem dúvida, sem dúvida. Posso dizer que nunca nos faltou nada. Houve sempre campo para tudo, houve sempre balneário e, acima de tudo, houve sempre pessoas, que isso é o mais importante, ligadas ao escalão, ligadas ao clube, inclusive de outros escalões, preocupadas com o que estava a acontecer nos júniores e a dar sempre uma palavra. E creio que isto também reflete um bocadinho daquilo que é o espírito vivido no geral, não só na formação do Arrifana, mas também nos séniores, porque há uma ligação muito estreita, e o clube é só um, nós temos que remar todos para o mesmo lado. E acho que isso se sente, e depois a nível infraestrutural acho que está na cara, é só entrar e percepcionam logo o que é que acontece em Arrifana.
1: Claro que sim, para si enquanto treinador, o que é que significou esta conquista, esta temporada, a título mais pessoal e também como pessoa com aspirações no futebol?
0: A título pessoal significa algo que já procurava há algum tempo, e significa um cumprir de um sonho também. Mas é olhar para a frente, porque agora já temos outros sonhos. A nível coletivo foi claramente aquilo que também nós idealizámos, e foi um prémio de certa forma que veio acentuar muito bem, não só como eu disse inicialmente pela qualidade dos jogadores, mas acima de tudo pelas pessoas que lá estavam, porque são pessoas extraordinárias e dessa forma o trabalho diário é muito mais leve, é muito mais alegre, e depois consequentemente traz o resto, traz a qualidade, traz os resultados e traz os títulos no fim de contas.
1: Muito bem, nós já vamos também falar sobre o futuro, o que é que se poderá saber também sobre a próxima temporada no que toca aos júniores e não só, mas olhando em termos gerais para a formação, no arranque da conversa eu já tinha dito que o Arrifanense tem vindo a crescer em número de atletas. Carlos Coelho, como é que olha para esta época desportiva que já terminou em termos de resultados, também de número de atletas, de envolvimento?
2: Sim, foi uma época extremamente positiva a nível de futebol de formação. Todos os objetivos que nós sonhámos foram cumpridos, não podemos ter feito mais. Como eu costumo dizer, em 2 anos que estamos com este projeto, subimos os iniciados, a época passada, este ano subimos juvenis, subimos júniores, portanto, os 3 principais escalões do clube em 2 épocas subiram de patamar, 2 para a divisão da elite de Aveiro, 1 para o campeonato nacional, e não vamos ficar por cá. Para o ano ambicionamos mais, estamos a preparar isso para mais, queremos manter os nossos júniores no campeonato nacional, não vamos lá de passeio, vamos vender cara, é a nossa ida lá, sabemos as dificuldades que vamos ter, sabemos tudo o que vamos passar, mas tal como o Bernardo estava a dizer, somos pessoas que não desistimos e somos unidos e vamos trabalhar para isso.
1: Claro.
2: Os nossos juvenis vão para a elite, subirem, vão para a elite para ficar na elite tranquilamente, como fizemos este ano com os iniciados. E os nossos iniciados, é claro, e não escondemos, vamos lutar para os 3 primeiros e tentar chegar ao campeonato nacional.
1: Quantos atletas é que tem atualmente o Arrifanense?
2: Neste momento temos 280 atletas, porque não conseguimos ter mais. A realidade é esta, com muita tristeza minha, tenho que dispensar os jogadores do clube, porque não tenho infraestruturas para mais. Temos as equipas cheias, não temos campo para treinar, e é impossível nós abrirmos mais escalões. Eu posso dizer que o ano passado dispensámos para aí 50 jogadores, este ano fizemos uma dispensa novamente para aí 30 jogadores, precisamente porque não conseguimos mais. E isso também deixa-me triste, como é óbvio, ter que dispensar jogadores, porque eu defendo que há equipas de competição, há equipas também de... para eles jogarem, para eles evoluírem, podemos criar equipa A, equipa B, portanto cada uma com os seus objetivos, só que não tendo infraestruturas para isso, temos que dar prioridade também um bocadinho à competição, porque o formato também faz parte da competição. Nós temos que aprender que na vida não é só vitórias. Nós, claro, na nossa vida não vamos sempre ganhar, também vamos perder muitas vezes, e ao contrário do que possam dizer, futebol formação, são ideais, e os ideais são para ser feitos. Portanto, a vitória faz parte, o empate faz parte, a derrota faz parte, e isso tudo tem que ser transportado para a nossa vida diária. E se nós de pequenino não transformamos isso nas crianças, e eles sabem qual é o significado, e o saber respeitar o perder e o ganhar, também não crescem. Portanto, nós temos que formar, e costumamos dizer, formar a ganhar. Portanto, esse é o nosso lema, e é assim que vamos continuar. E os objetivos estão bem altos. Enquanto eu estiver aqui à frente, eu costumo dizer que dei um passo atrás, caí, mas levantei-me ainda mais forte. E enquanto eu estiver com esta força toda, o Arfenense vai andar e vai lutar.
1: Muito bem, Presidente. Olhando para a questão das infraestruturas, foi um tema que até abordamos recentemente aqui nos estúdios da Sintonia, porque há planos também no horizonte do Arfenense para ter mais espaço, para poder ter mais atletas. É um bom problema para resolver este de ser curto o espaço para tantos atletas que querem competir no Arfenense?
3: É verdade, a realidade que temos é esta neste momento. Pronto, estávamos à espera de que abrisse uma medida, que ela já abriu, que é a 7B. Já nos candidatamos para requalificar o ringue. Não é que nos vá, pronto, dizer assim, vamos ter mais 3 ou 4 escalões que não conseguimos, mas vamos tentar com a requalificação pelo menos remediar algumas coisas, porque de facto o Arfenense está a crescer de tal forma que precisava de mais um campo. Eu tenho falado com o vereador Mário Jorge algumas vezes, ainda estive com ele na gala também, e claro, isto eu tenho que gostava realmente de fazer criar um projeto para mais um campo, para que nós realmente, como o professor disse muito bem, não termos que andar a dispensar meninos que, pronto, muitos cresceram lá e chegam a uma fase que nós só podemos ter uma equipa, não podemos ter duas, lá está a de competição e a outra para eles começarem a ser formados, e chega a hora e ter que os dispensar. É muito triste, eu também sinto isso, e depois os pais vêm ter connosco, nós ficamos assim um bocado, mas infelizmente a realidade é esta que temos, e nós não podemos dar passos maiores do que as pernas. Temos que ser sustentados, e é isso que eu tenho vindo a fazer ao longo destes anos, e está-se a refletir agora. O Arfenense acho que neste momento está num patamar já médio-alto, e por isso ainda se viu este ano nos nossos séniores também,
1: é
3: que faltou-nos o Danoninho, como eu costumo dizer, mas se Deus quiser nós iremos conseguir. Agora depende se eu vou ficar lá mais 2 anos ou não. Vamos para mais este mandato e depois eu logo verei, mas eu não vou descurar essa situação.
1: Sim, falou do ringue, da requalificação do ringue, que poderá ajudar aqui a aligerar a escassez de infraestruturas, mas existem outros projetos, até falou de conversações com o vereador do desporto. Poderá estar no horizonte outro tipo de obra mais avultada que responda às necessidades também do clube?
3: Sim, nós lá em frente temos as escolas primárias que nas eleições, neste caso o atual presidente da Junta, Joaquim Teixeira, nos veio falar nisso, que as escolas iam se congregar todas lá em cima na C+S, e portanto, se isso vier a acontecer, a escola lá vai ficar livre. Então aí podíamos fazer ali um complexo totalmente remodelado, uma coisa assim, à maneira de que o Arfenense está a crescer e que precisa mesmo, neste momento, de uma necessidade. Nós também queremos criar o feminino e depois ficamos mal, não é? E tive uma proposta, o professor está aqui, e tive uma proposta para fazer uma equipa sénior ou júnior de feminino. Mas depois, pensando bem, como é que vamos fazer? Elas vão treinar às 10 da noite.
1: Claro, é preciso dar condições,
3: tá? Eu também acho que é um bocado desumano depois as meninas irem treinar às 10 ou às 10 e meia da noite, neste caso é às 10, que é quando temos o campo livre, e daí nós queremos mesmo ter mais um campo para podermos continuar a crescer, e acho que estamos no bom caminho.
1: Uhum. A requalificação do ringue, já agora, quando é que poderá estar pronta? Tenho ideia? Ou é difícil avançar com datas?
3: Quer dizer, nós, pelo menos até ao final do ano, o ano civil.
1: Saberão se a candidatura foi validada ou não?
3: Sim, não, antes eu creio que antes que eles vão validar a candidatura.
1: E depois será um processo relativamente rápido,
3: rápido,
1: é isso?
3: Rápido, eles a fazer. Neste caso, nós entregamos a uma empresa, e que já fizeram orçamento, já tínhamos tudo, para eles depois poderem começar.
1: Muito bem, tendo em conta que abordou também aqui a equipa sénior, que esteve muito perto também de garantir uma subida ao campeonato, sabe-se como é que avalia a época, falou na altura, mas nós estávamos na reta final, e na altura penso que o Rifanense estava na vice-liderança, quando cá estiveram nos estúdios.
3: Exatamente, nós passamos a primeira volta. Antes de mais, quero dar os parabéns também ao Mr. Fiteira, pelo trabalho dele e pela equipa dele, pelos diretores que estiveram lá, e nós realmente foi mesmo um bocadinho porque o sonho esteve lá, porque até me criticaram que eu não queria subir ou não queria sonhar a subida, depois tudo se sabe, mas não, nós internamente queríamos subir todos, eu, o treinador, toda a gente, os jogadores, não houve ali ninguém que não quisesse, claro. Ninguém atirou a toalha ao chão, só que às vezes acontecem coisas que nós também não podemos estar em todo lado, e resultados, pronto, infelizmente em Romariz aconteceu aquilo e nós perdemos aí a nossa esperança, mas pronto, mas nós, o objetivo principal foi sempre dito que era a manutenção, uhum. Portanto, daí eu tenho que dar os parabéns aos jogadores, a todos eles foram incansáveis e fizeram, lutaram tudo até ao fim, até ao antepenúltimo jogo. Nós queríamos subir, é sim. Verdade, chegámos a um ponto, sim, nós estamos a acreditar e vamos. Mas pronto, mas se não foi o ano passado, pode ser que seja este ano.
1: Era isso que lhe ia perguntar. Próxima época, qual será o objetivo da equipa sénior?
3: Primeiro objetivo sempre é a manutenção.
1: Sim.
3: Garantir a manutenção é sempre. E depois é o que vier.
1: Sim.
3: Porque nós somos ambiciosos. Se calhar as pessoas pensam que nós não somos ambiciosos e somos.
1: Sim.
3: Só que é preciso respeitar os outros, temos adversários e há que saber estar.
1: Sim, o Arrifanense nas últimas épocas tem sido protagonista da primeira divisão distrital de Aveiro, da Zona Norte, apesar de não se afirmar como candidato assumido à subida, tem estado sempre com boas classificações, Carlos.
3: Sim, exato, o ano passado ficámos em quartos, salvo erro, e no ano anterior ficámos em quintos ou sextos, portanto temos vindo todos os anos, e foi isso que eu até disse ao Mr. Fiteira no ato de brincadeira. Pelo menos um ponto ou dois a mais do que a época passada. Temos vindo a fazer isto todos os anos. Ele começou-se a rir, vamos ver. Até na reviravolta do campeonato ele disse, só falta um pouco já. Uhum. Portanto, não, a ambição estava e continua a estar. Por isso é que nós, o treinador principal já fica aqui, continua a ser o Mr. Fiteira para a próxima época.
1: Sim, e vão tentar manter a espinha dorsal da equipa?
3: Sim, nós 90% é da época passada. Mesmo os ex-júniors que são agora séniores também ficaram todos, portanto vamos contar com alguns que vão subir, por isso é que não nos podem acusar que nós não somos um clube de formação.
1: Sim.
3: Portanto apostamos na formação, como o professor disse, e muito bem, e cada vez mais é isso que nos leva a motivar, vamos lá.
1: O Carlos Coelho há bocadinho já falou também sobre alguns dos objetivos para a formação, já a pensar na próxima época. Alguma coisa a dizer, Presidente, a propósito destes objetivos? São ambiciosos, mas também têm o seu quê de ser?
3: Sim, e eu antes de falar nesses objetivos também quero deixar aqui uma palavra de apreço para o Mr. André, que conseguiu em 2 anos seguidos subir os iniciados e os juvenis, portanto ele também está de parabéns, e o Mr. Daniel Moreira e sua equipa também, que fizeram um excelente campeonato nos iniciados e ele também nos infantis, com Castanheira, e por aí fora, porque nós estivemos na competição da fase prémio.
1: Sim, sim,
3: fase
1: sim, prémio. Sim.
3: Estava a faltar aqui. Portanto, a formação está toda de parabéns, e nós, como somos ambiciosos e como o professor disse muito bem, que queremos mais. Se queremos mais, temos que estar e temos que lutar, temos que criar infraestruturas para poder que isso aconteça.
1: Claro que sim. Mr. Bernardo Meia, e em relação à próxima época, o que é que perspectiva?
0: Um bocadinho com o nosso coordenador, o Carlos, disse há pouco, é consolidar o clube neste patamar, mas sempre com o olho mais acima, e irmos até onde nos deixarem. Nós somos ambiciosos e não viramos a cara à luta, seja ela qual for, portanto é um bocadinho dessa forma, aproveitar também, isso acho que temos que o fazer diariamente, e agora é trabalhar para que realmente no fim das contas o Arrifana se mantenha nos nacionais, que é o mais importante.
1: Como é que encara o facto de embarcar agora numa realidade mais exigente do que a elite de Aveiro?
0: Encaro de forma natural, já passei por lá também, é um campeonato muito mais exigente, com adversários também muito apetechados, a competitividade aumenta, o nível físico aumenta, os treinadores também elevam o seu nível, portanto esperamos muita adversidade, mas com grande capacidade para responder a essas adversidades e com certezas também que vamos para uma época que vai orgulhar tanto a malta do clube como os seus adeptos.
1: Claro, Mister, que peso tiveram e podem ter também para a próxima época sócios e adeptos do clube?
0: Acho que tiveram um peso fundamental, porque o facto de entrarmos no nosso estádio, olharmos para a bancada e vermos um bom número de pessoas, principalmente no jogo de sub-19, e estamos a falar de pessoas extra-familiares dos atletas, porque é normal os familiares irem ao jogo, mas com pessoas extra, acho que isso é que é de louvar, e isso aconteceu praticamente nos jogos todos de fator casa que nós tivemos, e portanto acho que foi também um motor importante para aquilo que foram os nossos resultados em casa. Por isso é que também fizemos da nossa casa, do nosso relevado, uma fortaleza, e esperamos que venha a ser ainda melhor na próxima época.
1: Claro, Carlos Coelho, já se traçaram aqui alguns dos objetivos para a próxima temporada, fez o ponto de situação também no que toca ao futebol, a questão também das camadas jovens, a aposta nas infraestruturas tem que também ser o caminho para poder acompanhar este aumento qualitativo também das equipas do Rifanense.
2: Sim, não vamos esconder, está à vista de toda a gente. Nós temos vários problemas, e eu, no jeito de brincadeira, este ano dizia: eu sou coordenador do clube e resolvi mais problemas relacionados com as questões de infraestruturas que propriamente com questões técnicas. O clube necessita, precisamos de apoio, precisamos que as pessoas se envolvam, que as entidades como a Câmara Municipal, como a Junta de Freguesia, que nos apoiem, que apoiem o desporto ainda mais do que aquilo que já apoiem. Nós temos quase 300 atletas, estamos a evoluir, estamos a crescer. Se não nos tivermos quem nos ajude também, torna-se muito complicado. Sozinhos conseguimos chegar a outros patamares. Só gostava também, já que presente com o assunto do André e do Daniel,
1: sim.
2: Eu não posso deixar também, sim, o André fez um trabalho magnífico, o Daniel fez um trabalho magnífico, mas não posso deixar de falar dos outros treinadores todos. Foi um grupo de treinadores e diretores fantástico, um grupo de treinadores e diretores que este ano fizeram da formação do clube de referência a topo. No futebol de 7 tivemos nos níveis avançados todos, no futebol de 9 tivemos nas duas séries premium, no futebol de 11 as três equipas tiveram com a fasquia bem alta. As duas equipas B lutaram até ao fim pela subida de divisão também. Uma ficou em terceira, a outra ficou em quarto. Lutaram as duas até ao fim pela subida também. Portanto, todos fizeram um trabalho excepcional, e daí que nós já estamos na preparação da próxima época. Aliás, já falámos com todos. E eu tentei renovar com toda a gente. Portanto, 80% dos treinadores vão continuar connosco para a próxima época.
1: Estabilidade também nos quadros.
2: Muita estabilidade.
1: É importante.
2: Muita estabilidade nesse nível. Mesmo a nível de diretores, são fantásticos. Equipas de diretores que chegaram agora ao clube, temos vários casos de malta que chegou agora ao clube, que nem sabia o que era o clube de referência, e posso dizer que já andaram a pintar as estruturas do clube. Portanto, isto é uma união, um trabalho incrível. Portanto, é essas pessoas todas, que são eles, o mérito é deles. Tudo bem que eu sou o rosto e sou eu que chatei e muitas vezes sou o mal da fita, porque tenho que o ser, mas eles são fantásticos. E o clube só está onde está graças aos treinadores, graças aos diretores, que fazem um trabalho incrível, e graças aos pais, que confiam em nós. Também sem os pais, nada é feito. Portanto, também uma palavra de apreço para os pais dos atletas, que confiam em nós e apostam no nosso processo de formação.
1: Claro.
2: Portanto, tinha que deixar este apelo e claramente, deixar aqui o apelo principalmente a essas entidades que podem nos ajudar a dar um passo em frente, porque nós precisamos claramente desse passo em frente.
1: Muito bem, Carlos, queria aproveitar a presença cá também para fazer o rescaldo da 20ª edição do Torneio de Terras de Santa Maria, que decorreu recentemente, ainda este mês, na Vila de Arrifana. Que balanço é que se pode fazer da edição 20?
2: O balanço, como eu costumo dizer, é mais um torneio de sucesso, já é uma marca, já vinha habituado há muitos anos a fazer este tipo de torneios, em Arrifana foi uma inovação, mas em 2 anos que o fizemos, sucesso garantido. 104 equipas, 2 mil e tal adeptos, no fim de semana 5 mil pessoas na Vila da Arrifana. Arrifana estava entupido, as pessoas queriam circular na rua e estava tudo cheio de carros, toda a gente sabia onde é que era a Arrifana, o mapa da Arrifana ficou bem ciente, E o caminho é este, o caminho é mesmo este. Os torneios ajudam-nos bastante naquilo que é depois o nosso sucesso esportivo. A verdade é esta, toda a gente sabe disso. E são eventos que nós temos que marcar pela qualidade para conseguir fazer ano após ano. E é isso que nós tentamos fazer, é dar o nosso máximo, qualidade para as equipas que vêm cá voltarem. Posso dizer que tivemos equipas desde Vila Real até Lisboa que marcaram presença no nosso torneio, precisamente porque já estiveram noutras edições e quiseram voltar. Portanto, e este é o caminho, tem que ser este o caminho, e já estamos a preparar o próximo passo de tempo.
1: Muito bem,
2: já estamos aí.
1: Já vamos a esse torneio também, ainda poderemos ter tempo, mas Presidente, uma palavra para este torneio de Terras de Santa Maria, que continua a crescer em termos de número de equipas e também de atletas presentes. É importante para o clube, mas também para a própria Vila da Rifana, para o Conselho de Santa Maria da Feira, não é? Esta presença também de tanta gente cá.
3: Claro que sim, une os arrifanenses a quem nos visita, e a Vila da Rifana realmente, como o professor disse muito bem, fica entupida mesmo. Não se consegue tomar café e toda a gente pergunta o que é que se passou, o que é que se passou. O Presidente, mas diga-me o que é que foi ele. Eu lá explico. E isso é benéfico tanto para o clube como para a Vila da Rifana, acho que sim. E para as pessoas de Rifana verem outra envolvência naqueles três dias. Antes de mais, queria deixar também um agradecimento muito forte a eles, aos diretores. Primeiro ao professor, que é o grande obreiro deste torneio. Depois, claro, aos treinadores, aos diretores e a quem nos ajuda, que até nem está envolvido no clube, pessoas de fora, que nós vamos angariar para nos poder ajudar nos bares e na logística que nós temos todos estes três dias, que são super cansativos, é verdade, mas depois é reconfortante. No final, nós todos ficamos muito satisfeitos com o envolvimento que tem o torneio, e depois na próxima época, como o professor diz, as pessoas querem voltar. Uhum. Gostaram, porque acreditam em nós, acreditam no que estamos a fazer, e daí a minha palavra de apreço para eles, que eles são enormes, e como há um bocado também falei nos outros treinadores, mas claro que também tenho os outros.
1: Toda a equipa, está de parabéns.
3: Nome logo, para não falhar com nenhum nome, não é assim? E os massagistas, os fisioterapeutas, toda a gente envolvida nisto, a minha direção também, que tenho que lhe dar os parabéns a eles por estarem sempre presentes, ainda agora também como as coletividades.
1: É verdade.
3: Tivemos juntos, e sabe que isto parece que não, mas não. E nós não somos muitos. Somos poucos, mas eu costumo dizer, somos poucos, mas somos bons, não é, professor? É
2: verdade. Temos que ser fortes.
3: Temos que ser fortes, não é?
1: Presidente, já falamos aqui sobre vários motivos de felicidade para o Arrifanense, mas falta um, a questão do futsal. O Arrifanense conquistou o título de campeão do Campeonato Grande Hotel Luso. Quando cá estiveram, ainda estava praticamente conquistado, na verdade, mas pontualmente ainda poderia haver ali alguma surpresa. Entretanto, conquistaram o título. O que é que sabe esta conquista? O que é que representa para o Arrifanense?
3: E reconquistaram a supertaça, e ganharam a supertaça também. Isto é enorme, eles, o trabalho que eles têm vindo a fazer, como já tenho dito várias vezes, e eu não posso acompanhar sempre, porque ao sábado às vezes acompanho os júniores, eles sabem disso, e mal eu posso, eu vou sempre acompanhando o futsal. E eles têm uma estrutura magnífica, o seu Valdemar e o resto dos diretores. E tem depois um treinador que já veio da nossa formação, já acompanhou também na altura o nosso calão sénior, portanto o Walter está enquadrado e muito bem, e tem que se dar os parabéns pelo mérito. Ele andou há 3 anos esta parte a tentar, e este ano realmente conseguimos, e eles conseguiram. Quando sim. Digo nós, clube, e eles, pela parte deles, acho que sim, acho que foi fantástico, e temos que dar o mérito a eles, que eles realmente é meritório pelo trabalho que eles têm vindo a desenvolver.
1: Claro, a gala da Associação de Futebol de Aveiro também distinguiu o Mister, e penso que também
3: o melhor jogador e melhor marcador.
1: Sim.
3: Portanto, nós ali também tivemos muito bem posicionado e marcado, também só tinha que ser este ano. Foi o do guarda-redes, do Marco, que costuma ir e não tem sido, e este ano voltou a não ser. Mas pronto, mas temos que dar os parabéns aos jogadores todos, deles também, e eles têm... Estiveram muito bem. E estão. Vamos esperar agora pela subida ou não.
1: Exatamente. Está quase, não é? Quantos jogos faltam?
3: Faltam 2 jogos.
1: Muito
3: dois,
1: bem.
3: 2 ou 3 jogos, se não me engano. Acho que são 3, não é? É contra Mozelos e
2: Irmã.
3: E faltam 3.
1: Dessa forma, seria fechar a época com a chave de ouro, não é?
3: Claro,
1: sendo isso, a subida consumada.
3: Exatamente, isso é. E depois temos que dar a continuidade à situação, que são outros orçamentos, e pronto, e faço aqui um apelo também a eles para pensarem muito bem, e ao Sr. Balmar, que é o que está à frente também da secção, e para eles pensarem, repensarem, que nós também estamos cá para apoiar em alguma coisa, como é lógico, nós já falamos, e gostaria muito que eles continuassem e que se desenvolvessem. Continuasse a desenvolver este trabalho e que o Walter se mantivesse lá como treinador.
1: Muito bem, ficam aqui estas notas também a propósito do futsal, uma época também brilhante que, sim, que claro, está sim, a protagonizar já com dois títulos conquistados, a subida também poderá estar aí à porta. Carlos Coelho, vocês já estão a preparar a temporada 2026-2027, mas já também há um torneio em vista em setembro. Que torneio é este?
2: Exatamente. Pronto, vamos por partes, que, para se tornar mais fácil. Nós neste momento vamos terminar os treinos dia 10, a nossa época vai terminar dia 10 de julho. Deixo aqui o apelo a todos os atletas, jogadores que queiram vir experimentar o Clube Esportivo Rafanense, podem no fazer do dia 1 ao dia 10 de julho. Nós vamos alargar o nosso prazo de treinos face aos regulamentos associativos, dos treinos do dia 1 ao dia 10 de julho. Portanto, nessas datas, todos os atletas são livres de experimentar onde quiserem. Nós vamos fazer treinos abertos e deixamos o apelo a quem quiser vir experimentar para vir ver a nossa realidade, conhecer a nossa qualidade de treino, conhecer as nossas condições, para poder continuar a evoluir e abraçar este projeto, que neste momento posso dizer que se calhar é a quinta equipa no distrito com melhor formação a nível de resultados, digamos assim. Existem quatro clubes que têm tudo no Nacional, depois há o Tabuleiro e a seguir somos nós. Portanto, com outras equipas, mas somos nós. Portanto, e temos muito menos infraestruturas que esses clubes todos, muito menos apoios que esses clubes todos. Nem vamos discutir isso, porque nem vale a pena. Portanto, deixo esse apelo para ver o quão bem se trabalha para conseguir estes resultados. Portanto, é o mérito de toda a gente que está envolvida neste processo. Esse é o primeiro ponto. Depois, o segundo ponto tem a ver com a abertura da época e já o nosso tradicional torneio, o torneio Manuel José Silva Pereira, salvo erro. Vamos para a terceira edição, também foi criado por mim, a primeira edição. Vamos para a terceira e este ano vamos fazer um bocadinho diferente, visto que nós vamos ter uma das nossas equipas já a jogar futebol de 11, que costumava participar nesse torneio, tivemos que mudar um bocadinho os moldes e vamos fazer só apenas futebol de 7, mas vamos passar de 56 equipas para 80. Okay? Portanto, logo no torneio inicial da época, vamos colocar 80 equipas no nosso torneio, outra vez cerca de 2 mil atletas, será um sábado e um domingo, em conjunto com uma festa que o clube vai realizar no mesmo fim de semana. Vamos fazer uma movença enorme. Portanto, se a Rifana já entupiu agora, nem quero pensar nesse fim de semana o que é que vai acontecer.
1: É a despedida do verão também,
2: com os concertos, com o torneio, com toda a envolvência que o clube está. O clube está vivo, o clube está para andar, não estamos para ficar parados. Foi aquilo que eu disse há bocadinho. Saí do fundo, mas estou aqui forte e feio para responder a todos os críticos. Portanto, e é isso que eu me foco. Portanto, e é nesse sentido que vamos, e enquanto houver este power e esta equipa que me acompanha, treinadores e diretores, o Rifana vai viver e as pessoas têm que vir experimentar o que é o Rifana.
1: Muito bem, Mr. Bernardo Maia, já agora uma palavra também para esta dinâmica do Arrifanense, que está muito além das quatro linhas do próprio treino, não é? Com estes eventos, isto ajuda também um clube a crescer, a afirmar-se junto da comunidade?
0: Claro que sim, isto é uma prova do que eu falei há pouco, que nós estamos bem rodeados, e acima de nós estão pessoas competentes, e acima de tudo, que não deixam faltar nada, o clube anda para a frente, e o clube está vivo, e está a crescer no bom sentido, em toda a escala, e acho que o que está a acontecer por si só já reflete, nem é preciso muitas palavras. Está aos olhos de toda a gente.
1: Claro, Presidente, falamos nas tasquinhas no festival, no encontro de coletividades, Carlos Sousa, a propósito deste evento, abrimos um bocadinho o pano também do que poderia ser. Este tipo de eventos fazem sentido para o clube? É também dessa forma que o clube se continua a afirmar junto da comunidade, a mostrar que está dinâmico e vivo e que precisa também do apoio de todos?
3: Claro que sim, e este ano acho que foi o melhor ano que eu me lembro, que como Presidente das tasquinhas, foi o melhor ano pelo menos para nós.
1: Estava calor também.
3: Estava calor, ajudou. O tempo ajudou. E São Pedro não foi madrasto.
1: Tem sido nos últimos anos. Pelo menos um dia ou dois ali com um bocado de chuva,
3: um
1: não é?
3: Um bocadinho de chuva e pronto. E quando era lá embaixo, a Azenha, nada contra, porque não havia. Estava a remodelar.
1: Os anos também que aconteceu isso foram chuvosos e, portanto, aquele terreno não ajuda nada, não é? A partir
3: nada,
1: do momento em
3: nada,
1: que.
3: Nada, nada,
1: que chove.
3: E, pronto. E depois muita gente também não, nem conhecia onde é que era a Azenha e nem sabia.
1: Os acessos eram diferentes.
3: Exatamente.
1: Sim.
3: Ali faz todo sentido e quem passa a ver para e vai lá. E isso para nós, para as coletividades e para as associações, claro que vem ajudar. Claro, trabalho, sempre trabalho. Nada se faz sem ter trabalho. Mas chega-se ao fim, pelo menos, e toda a gente via estava satisfeita este ano. As associações, as coletividades, falávamos entre nós e então está a correr bem, toda a gente sim, muita gente que vem do outro lado, também não coincidiram com as de São João da Madeira, aí já também é benéfico, porque senão as pessoas vão-se repartindo e só temos a ganhar. Pronto, e mais uma vez dar os parabéns à Junta de Freguesia e também à já falecidos, ao seu Carlos Sousa e à esposa, que foi uma homenagem também feita a eles, que foram eles os pioneiros das coletividades, e pelo que eu vi no Conselho de Santa Maria da Feira. Foi a Rifana que começou com umas coletividades.
1: Dizem que é o mais antigo do Conselho de Santa
3: Exatamente.
1: Maria da Feira.
3: Portanto, sendo estes eventos, para nós, para o clube, também mostramos que estamos vivos, que estamos lá, que fazemos parte da Rifana e que estamos com os arrifanenses.
1: Muito bem, nós estamos a entrar na reta final da nossa conversa, mas temos tempo para notas finais. Quero naturalmente terminar com o Presidente, se calhar começando pelo Mr. Bernardo Meia. O que é que fica por dizer ou que mensagem gostava de deixar?
0: Então, queria parabenizar novamente toda a estrutura, não esquecer em particular os nossos diretores, também o Sr. Anjo, o Vitinha, o Sr. Sousa, o nosso fisioterapeuta, o Sr. João, que nos acompanharam, a minha equipa técnica, que fez um trabalho extraordinário também, e aturámos muita coisa, como eu costumo dizer. E também, claro, os principais obreiros desta conquista, que foram os nossos jogadores, que fizeram um trabalho excepcional, abraçaram todas as ideias, sempre bem acompanhados, como eu disse, pela estrutura coordenativa e direção, e é nessa nota que eu quero terminar, é com os jogadores, porque são eles que merecem tudo o que está a acontecer.
1: Muito bem, Mister, muito obrigada pela presença e também sucesso agora para a próxima época, que já está a ser preparada.
0: Obrigado eu pelo convite.
1: Muito bem, Carlos Coelho, mensagem a deixar, o que é que fica por dizer?
2: Tal como eu comecei, resta-me agradecer a toda a estrutura envolvente, desde pais, jogadores, diretores, treinadores, fisioterapeutas, toda a gente que trabalha connosco diariamente no clube, pelo trabalho já realizado. E por aquilo que ainda vamos realizar, porque eu acredito piamente neles, daí eles terem ficado connosco para a próxima época, e pedir que as pessoas apareçam, que tragam os atletas, experimentar ao clube, vejam a realidade do clube, porque é diferente, é uma mística diferente, é um trabalho diferente, só quem passa por lá é que consegue perceber o que realmente é, e daí apareçam, não tenham medo, nós estamos portas abertas, estamos cá para receber, e depois tiram as suas conclusões.
1: Muito bem, fica aqui também esta nota. Obrigada, Carlos Coelho, pela presença aqui nos estúdios. Presidente, como é que fechamos a conversa?
3: Bem, ainda me falta-nos aí então o nosso evento musical que vamos
1: Sim.
3: ter no dia 11 e 12 de setembro, juntamente com o torneio, não é, professor? Lá terá que ser. Vamos também nesse dia, no sábado, dia 11, tentar apresentar a formação do Clube Esportivo Arrifanense. Vamos aproveitar o evento em si musical. Tem cabeça de cartaz o Kim Barreiros, ele
1: Sim.
3: ficou todo feliz pelo convite e por vir ajudar uma associação também, e queria dizer a todos os arrifanenses e não só, que viessem nos ajudar nesse sentido, que vai ser engraçado. Sexta e sábado apareçam, que nós estamos lá para receber toda a gente. Depois, a seguir, queria realmente deixar esta nota muito importante de agradecimento mais uma vez a toda a estrutura, desde os petizes, dos diretores, aos pais, aos treinadores, aos fisioterapeutas, ao professor e, claro, e à minha direção, que são os fundamentais.
1: Claro que sim, muito bem.
3: Esses são os principais.
1: Sim, muito trabalho, não é?
3: Muito trabalho.
1: De bastidores, que às vezes não se nota.
3: Não se nota, e muita gente que está por trás, que não é visto, mas também trabalha. Para essa gente toda, é a minha gratidão de coração mesmo.
1: Muito bem.
3: E eles que me continuam a ajudar, que sem eles eu não faço nada.
1: Muito bem. Obrigada, Presidente, obrigado. Pela presença. Obrigada aos três pela presença aqui nos estúdios. Também muita sorte para o Clube Desportivo Arrifanense.
3: Muito obrigado.
2: Obrigado.
1: Muito bem. Entrevista com o Arrifanense a fechar os finais de tarde em Sintonia de hoje. Continuação de uma boa terça-feira, sempre na companhia da Sintonia.

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2: Boa noite. São 20 horas.
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2: Boa noite, são 21 horas.
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7: Boa noite, o essencial da informação segue já a seguir. Portugal voltou a juntar-se em torno da sustentabilidade e da promoção de hábitos de vida saudáveis com a 6ª edição do Plogging Challenge Portugal. A iniciativa criada em Santa Maria da Feira pela professora de piano Céu Mota, fundadora do projeto Plogging Santa Maria da Feira, decorreu entre 30 de março e 30 de abril e mobilizou milhares de voluntários em todo o país. O desafio consiste em praticar atividade física enquanto se recolhem resíduos em espaços públicos. Na edição deste ano, realizaram mais de 150 ações de plogging em todos os distritos portugueses e em cerca de um quarto dos municípios do país. Ao todo, mais de 9.300 participantes percorreram e limparam mais de 520 quilómetros. Entre os voluntários tiveram crianças em idade pré-escolar, jovens e também população sénior. Durante a campanha foram recolhidos mais de 1.300 sacos de embalagens de plástico e metal, além de outros resíduos, contribuindo para a limpeza de escolas, parques, praias, matas e espaços urbanos. A organização destaca o envolvimento de professores, juntas de freguesia e de vários parceiros nacionais que têm apoiado o crescimento desta iniciativa. Desde a primeira edição, em 2021, o Plogging Challenge Portugal já reuniu mais de 30 mil voluntários, afirmando-se como um dos maiores movimentos de cidadania ambiental do país. A próxima edição já tem datas marcadas, vai decorrer entre 30 de abril de 2027, Dia Internacional do Lixo Zero, e 17 de maio, Dia Internacional da Reciclagem. Lourosa cumpriu entre sexta-feira e domingo a 16ª edição do Encontro de Coletividades, um certame que encheu o parque da cidade. Vizinhos e Quimbarreiros foram os grandes atrativos do evento, que contou ainda com as habituais tasquinhas do movimento associativo. Após uma temporada brilhante de estreia na 2ª Liga, o Lusitano de Lourosa disse presente na iniciativa e Paulo Cerqueira, um dos elementos da tasquinha, destacou como essencial o convívio que o evento proporciona.
8: É mais um ano de convívio, estamos cá todos para, essencialmente pelo convívio, para a angariação de verbas, como é óbvio. Acho que é um facto que toda a gente está cá por isso, que ajuda-nos bastante, mas essencialmente pelo convívio, porque o convívio é parte muito importante na sociedade e na vivência das pessoas.
7: O encontro de coletividades serviu também para celebrar uma temporada digna de registo, tanto na equipa principal como nas camadas jovens.
8: Sim, foi uma temporada excelente, o que diz respeito ao futebol sénior, mas ao nível da formação foi um ano muito positivo e estamos a preparar-nos para que o próximo ano seja muito mais, sejamos todos muito mais felizes. É para isso que estamos a trabalhar e vamos continuar e fazer alterações de fundo para todos saírem glorificados nisso.
7: Aos microfones da Sintonia, João Fernandes, presidente do Grupo Cénico de Lourosa, já antevia uma edição positiva no arranque do evento, na sexta-feira, destacando a sua relevância para a subsistência das associações.
9: É importantíssimo para qualquer associação e para nós, como é evidente, é muito importante, porque com este evento conseguimos, enfim, angariar um pouco mais de um pouco mais financeiramente, que é muito importante para a nossa associação. Revemos pessoas que não vemos muitas vezes durante o ano e o tempo parece que vai ajudar. Tem uma nova, um novo layout este ano do Encontro das Coletividades. Tem tudo para correr bem, porque o fim de semana parece que vai estar a bom tempo também. Tem tudo para correr bem.
7: A Associação de Pais da Escola de Casal Mião também marcou presença no evento e Daniela Sá sublinhou a relevância da iniciativa.
10: Isto é muito importante para nós, que é uma fonte de rendimento para a gente poder trabalhar o ano inteiro com as nossas crianças e de grão a grão enche a galinha ao papo, não é? E então, nós, onde houver algo onde a gente possa estar para angariar dinheiro para as nossas crianças, nós estamos lá, como é óbvio.
7: O 16º Encontro de Coletividades de Lourosa decorreu entre 12 e 14 de junho no Parque da Cidade de Lourosa. O Parque de Nossa Senhora da Saúde em São Pai de Oleiros acolhe entre esta sexta-feira e domingo mais uma edição da Festa das Coletividades, que contará com a presença de 14 associações. O certame arranca sexta-feira às 7 da tarde, seguindo-se pelas 9 da noite a atuação de Os Solitários e o DJ Ricardinho vai fechar a noite. No sábado, 20 de junho, São Pai de Oleiros celebra mais um aniversário de elevação à vila, com uma assembleia comemorativa que vai decorrer a partir das 5 da tarde no Salão Nobre da Junta de Freguesia. Às 9 da noite, há concerto com a Banda Lusa e depois atuação do DJ Renato C. No último dia do evento, os cavaquinhos do Grupo Musical de São Pai de Oleiros inauguram o palco pelas 3h30 da tarde, seguindo-se uma aula de zumba promovida pelo Grato às 4h30. A noite está reservada às atuações de Jorge Bandeira e Sérgio Rossi. Durante sábado e domingo, entre as 11 e as 19 horas, há ainda insufláveis e animação infantil. Os deputados municipais de Santa Maria da Feira vão reunir-se em sessão ordinária da Assembleia Municipal no próximo dia 26 de junho. A reunião terá lugar no Europarque, com início marcado para as 8h30 da noite. A ordem de trabalhos inclui 11 pontos e pode ser consultada no portal da Câmara Municipal de Santa Maria da Feira. Os munícipes interessados poderão acompanhar a sessão em direto através do portal do município ou do canal oficial da autarquia no YouTube. A sessão ordinária da Assembleia Municipal de Santa Maria da Feira está agendada para sexta-feira, 26 de junho, às 8h30 da noite, no Europarque. A magia de Perlim ultrapassou as fronteiras de Santa Maria da Feira e chegou pela primeira vez à Feira do Livro de Lisboa. O livro infantil Cabeça na Lua, Pés em Perlim, inspirado no universo do Parque Temático de Natal Feirense,

0: A crianças e adultos para uma aventura onde a amizade, o amor e a imaginação se cruzam com a magia da lua. O livro procura ainda despertar a curiosidade dos mais novos e mostrar que, por detrás dos mistérios, há sempre espaço para a descoberta e o conhecimento. As ilustrações são assinadas por Raquel Pinheiro, artista que acompanha o projeto desde os tempos da antiga Terra dos Sonhos e responsável pela imagem das personagens que hoje fazem parte do imaginário de Berlim. A coleção literária inspirada no Parque Temático vai continuar a crescer. A Feira Viva prevê lançar ainda este ano dois novos títulos, estando a conclusão da coleção infantil apontada para 2027. O livro Cabeça na Lua, Pés em Berlim, está disponível na loja Vila da Feira e nos pontos de venda da Arial Editores em todo o país. A saúde mental durante a gravidez e o pós-parto vai estar em destaque esta quinta-feira, 18 de junho, às 6 da tarde, em mais uma edição do projeto Falar Sobretudo na Rádio, promovido pelo Fórum Social da União de Freguesias de Santa Maria da Feira, Travanca, Sanfins e Espargo e transmitido pela Rádio Sintonia. Sob o tema Mães em Silêncio, o estigma e o medo nos cuidados psiquiátricos perinatais, a iniciativa pretende lançar o debate sobre uma realidade ainda marcada pelo preconceito e pela falta de informação, sensibilizando a comunidade para os desafios da saúde mental materna. A conversa contará com a participação de Joana Sá Ferreira, responsável pela consulta de psiquiatria perinatal da Unidade Local de Saúde dentro de Ourivoga, e de Carla Pinho, representante da área da saúde na Comissão de Proteção de Crianças e Jovens de Santa Maria da Feira. Além de acompanhar a emissão em direto em 92FM ou através do site da Rádio Sintonia, os ouvintes podem também participar ativamente no debate, enviando perguntas aos convidados. A iniciativa integra o projeto de promoção de literacia em saúde mental, Falar Sobretudo na Rádio, que tem vindo a abordar diferentes temáticas com o objetivo de informar, sensibilizar e combater o estigma associado às doenças mentais.
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2: Boa noite. São 22 horas.
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1: 16 graus.

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1: 22 e 48.

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2: Boa noite. São 23 horas.
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1: E 3, 10.

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1: 23:47.

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2: Bom dia.
3: Meia-noite.
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1: Meia-noite e 48.
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2: Bom dia. Uma hora.
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